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3: Nove e 21.

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Graças a Deus, muito boa noite, meus queridos ouvintes, que a paz e a graça do nosso Deus seja convosco, em nome de Jesus. Neste momento, o programa Libertação em Cristo está indo ao ar mais uma vez para te abençoar, para nos abençoar, em nome de Jesus, graças a Deus, nesta quinta-feira, hoje, né? Quinta-feira, hoje é quinta, né? É isso aí, meus irmãos, dia 8 de outubro de 2026, é isso aí, meus irmãos, estudinha, nós estávamos falando essa data aqui do ano 2025 e agora já estão falando, já terminando quase o ano de 2026, é isso aí, meus amados e queridos irmãos, é, tudo passa, né, tudo passa rápido, mas para Deus é desse jeito, meus irmãos, tudo para Deus é diferente, né. Não é como nós, é isso aí, meus amados, meus queridos irmãos. Aqui quem vos fala é irmão Egildo, graças a Deus. Programa Libertação em Cristo está indo ao ar mais uma vez para te abençoar, para nos abençoar, em nome de Jesus. Graças a Deus, neste momento estou fazendo uma breve rápida oração para que Deus venha nos abençoar, em nome de Jesus. Senhor nosso Deus e nosso Pai, nosso teu Filho amado Jesus Cristo, meu Deus, muito obrigado. Obrigado mesmo, meu Pai, por tudo, meu Deus, que o Senhor tem feito, meu Pai, sobre a minha casa, a minha vida, meu Pai. Que o Senhor, meu Deus, venha entrar com providência, meu Deus, na minha vida, na minha casa, na minha família. Abençoai, meu Deus, a minha casa, a minha família, meu Deus. Acampa os teus anjos, meu Pai, de volta da minha casa. Meu Deus, que o Senhor venha nos abençoar. Senhor, abençoa, meu Deus, essa pessoa também que está aí do outro lado do rádio, meu Deus. Essa pessoa, meu Deus, que tem passado por problema, eu não sei, mas o Senhor sabe, meu Pai, tudo eu entrego em Tuas santas mãos, essa cidade eu entrego em Tuas santas mãos, o Senhor sabe, meu Deus, o que é bom para o Teu povo, ô Espírito Santo de Deus, abençoa, meu Deus, tudo, meu Deus, eu entrego em Tuas santas mãos, a minha vida e a vida dessa pessoa que está também com o seu raio ligado agora, ouvindo o programa Libertação em Cristo, meu Deus, acampa os teus anjos na entrada e na saída dessa cidade, ô Deus poderoso, meu Pai, abençoa os hospitais, abençoa, meu Pai, a cada um, meu Deus, que prega também o teu evangelho, meu Pai, as igrejas, meu Deus, que o Senhor venha abençoar tremendamente, em nome de Jesus, que o Senhor venha abençoar todos, em nome do Pai, do Filho e do Espírito Santo de Deus, se você crê, diga amém. Graças a Deus, louvado e exaltado seja o nome do Senhor. São 21 horas e 37 minutinhos. É isso aí, meus amados e meus queridos irmãos. O programa Libertação em Cristo está só começando neste momento para lhe abençoar em nome desse Deus Todo-Poderoso.

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2: Graças a Deus, louvado e exaltado seja o nome do Senhor. Tá aí, você ouviu aí, né? O programa Libertação em Cristo. Graças a Deus, louvado e exaltado seja o nome desse Deus Todo-Poderoso. São 21 horas e 45 minutinhos. É isso aí, meus amados e meus queridos irmãos. O programa Libertação em Cristo está só começando neste momento para lhe abençoar em nome desse Deus Poderoso que fez os céus e a terra, né? Esse programa, ele é líder em audiência em te abençoar em nome desse Deus que fez os céus e a terra. Meus amados e meus queridos irmãos, eu creio que Deus, ele vem derramar bênçãos sem medida para nos abençoar, porque esse Deus, ele é fiel, ele é maravilhoso. Então, por isso, estamos aqui para que Deus venha nos abençoar tremendamente em nome desse Deus que fez os céus e a terra. É isso aí, meus amados e meus queridos irmãos. Deus, ele é fiel para conosco. Também quero mandar um alô especial também aos queridos ouvintes que estão nos ouvindo neste momento, o programa Libertação em Cristo, graças a Deus. Aqui quem vos fala é eu mesmo, o irmão Egildo, né? Graças a Deus. Que Deus venha abençoar a todos os familiares, a todos, pai de família, mãe de família, também todos, obreiro, pastores, pregadores da palavra de Deus. Que Deus venha abençoar tremendamente em nome de Jesus. Que mandou um alô também às quadras, né, que estão nos ouvindo, o programa Libertação em Cristo, né, graças a Deus. Quadra Tranquilo Neve, plano B, B1, B2, B3, B5, B6, quadra 10, quadra 11, Satu Engazal, Povoado Nazaré, Curva da Linha, todos os queridos irmãos que estão nos ouvindo, né? Que Deus venha nos abençoar em nome de Jesus, quadra 8, é isso aí, meus amados e meus queridos irmãos, também aonde o sinal desta rádio vai, né? Pelônia, Predeira, é isso aí, que Deus, ele é fiel para nos abençoar, né? Rádio Show FM, indo mais longe para ficar mais perto de você, graças a Deus, é isso aí, meus amados e meus queridos irmãos, que Deus venha nos abençoar em nome desse Deus Todo-Poderoso, né? Você que está nos ouvindo agora, programa Libertação em Cristo, né? Graças a Deus, Deus, ele é fiel para conosco, porque ele é grande, ele é poderoso, ele sempre não lhe deixa só. E sempre eu digo, irmãos, que esse Deus, ele é o Deus das causas impossíveis, é o Deus dos campeões,

para nos abençoar, para abençoar você aí que está nos ouvindo aí do outro lado, porque esse Deus, ele é Deus, ele é fiel para conosco, em nome de Jesus. Vamos de mais um louvor aqui, nesse louvor me ofereço para toda a minha família, né? E todos os queridos ouvintes também que estão ouvindo o programa Libertação em Cristo, né? Graças a Deus, sino aqui especialmente vai para irmã Elisete, irmã Larissa, né? Que está ouvindo o programa Libertação em Cristo, todos os queridos ouvintes que estão na escuta dessa programação, que Deus venha abençoar tremendamente, em nome de Jesus.

0: 9:53.
1: Graças a Deus, louvado e exaltado seja o nome do Senhor, né? 9:54, né? Em nome de Jesus, graças a Deus. Programa Libertação em Cristo, né? É, tá indo ao ar para lhe abençoar em nome de Jesus, né? Graças a Deus. Então, é o Deus dos campeões, né? É isso aí, meus amados e meus queridos irmãos. Esse Deus, ele é fiel para te abençoar, irmão, sem sombra de dúvida, porque é somente esse Deus que ele tem poder no céu e na terra para abençoar sua casa, sua família, em nome de Jesus, graças a Deus, louvado e exaltado seja o nome do Senhor, né? Então, meus amados e meus queridos irmãos, esse Deus, ele é um Deus maravilhoso, ele é um Deus que ele promete e cumpre, porque ele é Deus. Louvado e exaltado seja o nome do Senhor. É isso aí, meus amados e meus queridos irmãos. Daqui a pouco, a palavra de Deus. É isso aí. Graças a Deus. Também quero mandar um alô especial ao meu amigo Fogoel Bacuri. Graças a Deus, está na escuta dessa programação. Meu amigo Vanja também, né? Graças a Deus. Vigia aí em qualquer ponto da cidade aí, né? Que estão ouvindo a Rádio Show FM, de Nova Olinda do Maranhão, graças a Deus. Programa Libertação em Cristo, né? Graças a Deus. Programa Líder em Audiência, para te abençoar, você aí, que está no seu ponto de trabalho, né? Nos vigia aí, está nos seus pontos de trabalho aí, que está com o seu radinho de pilha ligado aí, ouvindo a Rádio Show FM daqui de Nova Olinda do Maranhão, graças a Deus, internauta aí, em qualquer ponto aí do mundo, né? Graças a Deus, ouvindo através da Rádio Net, né? Rádio Show FM, graças a Deus, que Deus venha abençoar a todos em nome de Jesus. Irmão Firmino também, lá na Rua das Irmãs, né? Graças a Deus, irmão Firmino, na escuta dessa programação, que Deus abençoe sua casa, sua família, em nome desse Deus que fez os céus e a terra. Então é isso aí, meus amados e meus queridos irmãos, esse Deus, ele é fiel conosco para nos abençoar tremendamente, porque ele é Deus. Aleluia, santo, santo é esse Deus maravilhoso, né, meus amados e meus queridos irmãos, esse Deus, ele é fiel. Vamos ter mais louvor nesta noite, em nome de Jesus, graças a Deus.

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7: Graças a Deus, louvado e exaltado seja o nome do Senhor. É isso aí, meus amados, meus queridos irmãos. São 22 horas e 3 minutinhos. Graças a Deus. Hoje eu quero já adiantar aqui com a palavra de Deus. Louvado e exaltado seja o nome desse Deus. Programa Líder em Audiência, em nos abençoar, em nome desse Deus que fez os céus e a terra. Então, irmãos, eu já quero adiantar aqui um pouco. No livro de Salmos 46, louvado seja o nome do Senhor. Então, esse livro de Salmos aqui, 46, ele é um pouco comprido, mas ele edifica muito, ele chama muito a atenção das nossas vidas. Louvado seja o nome do Senhor, ele fala muito a atenção de acordo com como o nosso Deus, ele há uma segurança. Aleluias. Como há uma segurança em Deus. Louvado seja o nome do Senhor. Irmãos, esse cântico aqui foi sobre todas as coisas. Aleluias. A lamente para que esse Deus venha nos fortalecer através desta palavra, né? Pelos filhos de Corá. Louvado seja o nome do Senhor. Então, esse aqui é de acordo com esse salmo, ele foi cantado, porque salmo ele é cantado. Louvado seja o nome do Senhor. O salmo ele é um cântico, mas agora foi traduzido através da palavra. Ou seja, foi traduzido em palavras. Louvado seja o nome do Senhor. Porque aqui no Salmo 46 em diante, a Bíblia, ela vai dizer assim: Deus é o nosso refúgio e fortaleza, aleluia, socorro bem presente na angústia, aleluias. No 2, pelo que não temeremos, ainda que a terra se mude e ainda que os mares se transportem para o meio dos mares, aleluias, ainda que as águas rugem e se perturbem, aleluias, ainda que os montes se abalem pela sua braveza, há um rio cujas correntes, aleluias, alegrai a cidade de Deus, o santuário da morada do Altíssimo, No 5, Deus está no meio dela e não será abalado. Aleluias. Deus ajudará ao romper da manhã. As nações se embraveceram e os reinos se moveram. Aleluia. Ele levantou a sua voz e a terra se derreteu. O Senhor dos Exércitos está conosco. Aleluias. O Deus de Jacó é o nosso refúgio. Vinde e contemplais as obras do Senhor, que desolações tem feito na terra. Ele faz cessar as guerras até ao confim, até ao fim da terra. Quebrais o arco e corta a lança, e aquietai e queimai os carros no fogo. Aleluias. Aquietai-vos e sabei que eu sou Deus. Serei exaltado entre as nações, serei exaltado sobre a terra. Aleluias. O Senhor dos Exércitos está conosco. O Deus de Jacó é o nosso refúgio. Aleluia. Louvado seja o nome do Senhor. Então, meus amados e meus queridos irmãos, aqui a palavra de Deus, ela fala de um Deus tão grande. Ela fala de um Deus que fez os céus e a terra. Aleluia. Esta passagem aqui, através desse cântico, esta palavra, ela vem falar do potencial do nosso Deus tão misterioso, para que nós venhamos se encontrar com esta palavra e meditar com esta palavra. Louvado seja o nome do Senhor, porque aqui a Bíblia, ela já diz que Deus é o nosso socorro, Deus é o nosso refúgio, Deus é a nossa fortaleza, Deus é o nosso socorro bem na hora da angústia. Louvado seja o nome do Senhor. Mas, irmãos, há também uma palavra na Bíblia que diz que o nosso Deus, ele não ouve a oração de um aflito. Louvado seja o nome do Senhor. Ele ouve a oração de uma pessoa que está com fé, ali está compatível com ele, que não deixa tudo para cima da hora. Mas antes de tudo, já viemos meditando na lei do Senhor, na palavra de Deus. Antes de tudo, Deus, ele já promete a nossa segurança, só nós estar nele, só nós dedicamos a nossa vida a ele, só nós entregamos a nossa vida a ele. Aí sim, meu amado e meu querido irmão, ele pode exercer esta palavra na sua vida, ele pode exercer estas promessas na sua vida, porque a palavra de Deus, meu irmão, ela é a promessa de Deus para mim e para a sua vida. A palavra de Deus, ela é tudo em nossas vidas. Louvado seja o nome do Senhor. A palavra de Deus, meu amado e meu querido irmão, que está ouvindo agora neste momento, a palavra de Deus, ela é viva, ela é eficaz, ela tem efeito, irmãos. Louvado seja o nome do Senhor. Agora depende de mim e de você, nós se colocar em uma posição e ali bem dizer o nome do Senhor. Não deixar só para a hora da aflição, não. Nós temos que estar ali, irmãos, alicerçado dia e noite. Nós não podemos falar só da boca para fora. Aleluias, porque quando nós falamos da boca para fora, ali Deus, ele está ouvindo, ele sabe de tudo. Aleluias, ele sabe se você está com interesse em alguma coisa, ele sabe se nós amamos ele de coração, ele sabe se nós estamos clamando ali por causa daquela agonia que estamos passando, ele sabe. Louvado seja o nome do Senhor. Então, meus amados e meus queridos irmãos, a palavra de Deus, ela tem certas passagens. Hoje em dia, tem pessoas aí se perdendo. Hoje em dia tem pessoas fazendo oração em vão. Hoje em dia tem pessoas conversando, irmãos, com Deus e está conversando diferente, está orando diferente, está pedindo de uma forma que Deus não atende. Onde tem pessoas que às vezes ele pensa que Deus não está vendo, mas Deus está ouvindo e olhando também, porque a sua palavra diz que a sua mão não está encolhida para que eu não possa abençoar, para que o seu ouvido não esteja agravado para que eu não possa ouvir. Em outras Bíblias diz que ele não é surdo para que ele não venha ouvir, e não suas, nem suas mãos encolhidas para que eu não possa abençoar. E às vezes você diz assim, mas Senhor, por que o Senhor não me abençoou até agora? É porque, irmão, uma vez nós pedimos agora, daqui a pouquinho estamos murmurando, nós estamos pedindo agora e daqui a pouquinho estamos desagradando a Deus de uma forma incorreta. Aleluia! Estamos desagradando a Deus de uma forma pedindo, tipo como se fosse colocando ele à parede, dizendo que tem que fazer porque ele é Deus. Louvado seja o nome do Senhor. Mas tem outras formas que o homem fica confiando no próprio homem e passando vergonha em cima desta terra. Louvado seja o nome do Senhor. Quando o homem começa a confiar no homem, irmão, as coisas começam a dar errado. Louvado seja o nome do Senhor. Mas às vezes ele se preocupa, porque quando ele confia em um amigo, às vezes ele acha que aquele amigo ele é fiel. Às vezes ele acha que aquela confiança no homem ali, ela pode ser direta, ela pode ser fixa, mas não é. Ela não é uma confiança fixa, ela não é uma confiança correta. Sabe por quê, irmão? Porque o homem é falha, o homem é pecador. Agora sim, o nosso Deus, esse sim, esse ele é fiel. Deposita a sua fé no Senhor, porque a palavra dele diz assim: deleita-te no Senhor, que algo ele fará pela sua vida, tudo ele fará pela sua vida. Louvado seja o nome do Senhor. Agrada-te do Senhor e ele satisfazer o desejo do seu coração. Será, irmão, que nós estamos agradando a Deus? Será que nós estamos corretos como a palavra de Deus manda, irmão? Porque a Bíblia ela é correta, a Bíblia é certa, mas nós não somos certos. Sabe por quê, irmão? Porque todo dia nós temos que buscar fortalecimento na palavra de Deus. Todo dia nós temos que buscar fortalecimento em Deus. Todo dia nós temos que pedir perdão pelos nossos pecados. Louvado seja o nome do Senhor. E a palavra de Deus diz que aquele que busca em Deus, ele acha. Louvado seja o nome do Senhor. Aquele que pede o perdão, esse sim alcança favor do Senhor. Aleluia, louvado seja o nome do Senhor. A Bíblia diz que sem fé é impossível agradar a Deus. Aleluia. Às vezes você fica se procurando e às vezes você murmura e diz assim: mas por que que o irmão está passando isso? Não era para passar isso. Mas Deus, irmão, ele permite várias coisas acontecer em cima desta terra. Louvado seja o nome do Senhor. Em cima deste planeta, louvado seja o nome do Senhor, debaixo deste planeta que é o céu. Então, meu amado e meu querido irmão, Deus, ele permite acontecer muitas coisas, porque você sabe que ele tem poder para anular todo, para anular tudo, mas o Senhor, ele tem um propósito, com uma missão muito grande aqui na terra, para que tudo venha acontecer, para que venha se cumprir a palavra do Senhor. Aleluias. Às vezes você fica botando culpa em fulano ou em ciclano. Não, irmão. Às vezes você menciona algum nome de algum político famoso. Louvado seja o nome do Senhor. Mas o que eu venho de dizer nesta noite, eu venho lhe falar de um Deus que pode mudar a sua vida, de um Deus que pode mudar a situação da humanidade. Aleluia, nós temos que ficar com a esperança nesse Deus, porque quando nós esperamos no homem, irmão, aí nós começa a se envergonhar. Louvado seja o nome do Senhor. Mas com Deus, irmão, tudo dá certo. Com ele, irmão, o que era para dar errado passa a dar certo. O que está errado vai dar certo. Aleluia, porque esse Deus, ele é fiel em nossas vidas. Esse Deus, ele tem promessa para mim e para você. Aleluias. Então, esse Deus, ele deixa permitir várias coisas, porque ele tem poder para acabar com tudo em menos de um segundo, mas não, ele deixa seguir cada um as suas vontades, cada um as suas escolhas, porque tem escolha boa e tem escolha má. Mas, irmão, aquele que escolheu o bem, esse vai bem, e aquele que escolher as coisas ruins, esse vai de mal a pior. Aleluia, porque só ele faz cessar as guerras até aos confins da terra. Aleluia, porque o Senhor dos Exércitos, ele está conosco. Aleluia. A Bíblia diz que ele quebra o arco e corta a lança. Aleluia, queima os carros no fogo. E aquietai-vos e saber que ele é Deus. Só ele é Deus, irmão. Louvado seja o nome do Senhor. Então aqui a Bíblia está dizendo, mandar nós se aquietar, mandar nós confiar, ele só quer que você confie. Mas às vezes você está aí confiando no seu dinheiro, talvez você está aí confiando em um amigo muito influente na história desta terra. Mas meu amado e meu querido irmão, em primeiro lugar a Deus, aleluia, porque se nós confiar no Senhor, é a mesma palavra que diz, deleita-te no Senhor, aleluia, louvado seja o nome do Senhor, aí tudo vai bem, aleluia. Às vezes a pessoa acha que pode confiar no homem para mudar uma situação, às vezes a pessoa acha que pode confiar no homem para que mude um cenário, mas não, meu amado e meu querido irmão. A Bíblia diz que passarás os céus e a terra, mas a palavra do Senhor, ela não há de passar. Tudo vai ter que se cumprir, irmão. Louvado seja o nome do Senhor. Você vai ter que ver a olho nu. Louvado seja o nome do Senhor. Você olhar tudo em sua frente acontecer. Aleluia. Tudo a permissão de Deus. Aleluia, e com a permissão de Deus, irmãos, às vezes nós queremos uma coisa, mas Deus, ele permite acontecer do outro. Aleluia. Então, irmão, o que eu quero já é indicar para você, porque não há um homem para mudar essa situação. Aleluia, porque a palavra de Deus, ela tem que se cumprir. Aleluia, mas Deus, ele pode mudar a situação que você tem passado, que você tem vivido na sua casa. Às vezes você vive um momento depressivo, às vezes você queria conquistar algo e ali ainda não conseguiu, mas espera em Deus que tudo vai acontecer. Aleluia, porque a Bíblia diz que sem fé é impossível agradar a Deus, irmão. E quando, irmão, nós estamos achando que tudo está certo, tudo está errado, porque ele diz, filho, os vossos pensamentos não é os meus pensamentos. E por isso eu vim aqui lhe dizer que esse Deus, a promessa dele ainda está de pé na sua vida. Se ele prometeu algo na sua vida, ele vai se cumprir. Vai se cumprir a promessa. Aleluia, não se canse, não se afadigue, porque esse Deus, a Bíblia diz que ele é um Deus que não se cansa, ele não se afadiga. Esse Deus que é o Deus do passado, ele é o de ontem e o de hoje. Aleluia, louvado seja o nome do Senhor. E por isso eu vim dizer para você que Deus não esqueceu de você. Aleluia, louvado seja o nome do Senhor. E por isso nós estamos aqui pregando boas novas. Eu vim dizer para você que esse Deus, ele pode pegar a tua causa, se você entregar na mão dele. Aleluia, porque tudo é no tempo de Deus. Aleluia. Santo, santo é o nome do Senhor. Porque, irmão, o título desta palavra já diz, a segurança em Deus. Aleluia. Então, meus amados e meus queridos irmãos, a nossa segurança vem do Senhor. A nossa segurança não está no dinheiro. A nossa segurança não está na nossa inteligência. A nossa segurança não está na nossa força, do nosso braço. Não, irmão, mas está em Deus, irmão. Aleluia, louvado seja o nome do Senhor. E quando nós passamos a confiar em Deus, aí, irmão, tudo dá certo. Aí tudo vem dar certo, porque esse Deus, ele é Deus. Ainda que o teu parente te abandonar, ainda que algum amigo seu te abandonar, mas esse Deus, ele não te abandona. Aleluia. Deus me deu o privilégio de vir aqui nesta rádio e dizer para você que nada está perdido. Aleluia. Com ele, nada está perdido. Aleluia. Mas, meus amados e meus queridos irmãos, nós estamos na reta final. Estamos nos últimos dias aqui em cima desta terra, porque a gente está vendo tanta coisa acontecendo. Aleluia. Maremotos, terremotos, tsunamis, tudo está acontecendo, meus amados e meus queridos irmãos, porque a palavra de Deus diz que quando chegasse ao fim dos tempos, isto ia acontecer. Tudo que a palavra de Deus diz, ela é de acontecer, ela está de acontecer. Aleluias. O homem querer se afeminar, aleluia, louvado seja o nome do Senhor. A mulher querendo ser o próprio homem. Então, irmãos, simplesmente esses sinais, irmãos, são sintomas de sinais que se abrevia a vinda de Jesus. Aleluia. Mas às vezes você me diz assim, mas meu irmão, desde quando eu me entendi, eu já via falar. Eu conheci algumas pessoas há muito tempo, mas, meus amados e meus queridos irmãos, a gente está vendo, irmão, que está tudo descancarado, está aumentando mais a cada dia. E porque está aumentando mais, é tudo para se cumprir a palavra de Deus. Aleluia. Ele tem poder para tirar tudo, para anular tudo, para acabar com tudo, mas ele deixa acontecer. Aleluia. Ele deixa cada um seguir as suas vontades. Aleluia. Santo, santo é o nome do Senhor. E porque tudo ele permite, irmão. Tem coisas que ele não permite, mas muitas coisas ele permite. Sabe por quê, meu amado, meu querido irmão? Para que você venha entender, para que você venha saber que esse Deus, ele é Deus, para que você venha entender que ele é capaz de tirar tudo, mas o homem, ele não é capaz de nada, ele não é capaz de tirar nada, aleluias. Então, ele deixa tudo e seguindo, aleluias, porque Deus, ele não prende ninguém, ele deixa a pessoa aí na linha bamba e deixa uma hora, irmãos, vai vir a conta, aleluia, uma hora vem a conta. Louvado seja o nome do Senhor. E quando vem a conta, a pessoa acha ruim, a pessoa chora, a pessoa se reclama. Aleluias. Mas talvez não ache um amigo para estender a mão. Mas o nosso Deus, ele está de mão estendida aí onde você está. Aí onde você está na sua casa. Aonde você está, o Deus, ele está de mão estendida aí onde você está. Aí onde você está na sua casa.

para a igreja, e aí você não alcançou a palavra, ou seja, a palavra, às vezes ela não te alcançou, mas aí onde você está com o seu rádio ligado, meu irmão, e Deus ele está te abençoando através desta palavra. Deus ele tem uma mensagem para você, e a mensagem é essa, aleluia, é que Deus, somente Ele, pode te ouvir pelas madrugadas, ainda que teu telefone toque pelas madrugadas e o teu amigo não atende, ainda que o teu amigo não olha uma mensagem, mas, irmão, mas Deus Ele está vendo, aleluia. A Bíblia diz que não cai um fio de cabelo da sua cabeça sem a permissão dEle, aleluia. Então tudo acontece para que venha se cumprir a palavra de Deus. Hoje em dia tem pessoas perturbadas, pessoas que estão aí no mundo jogado, e Deus já falou há muito tempo atrás, e agora querem voltar atrás, agora a pessoa quer retroceder, ou seja, quer anular aquilo que Deus profetizou há muitos anos atrás. Aleluias, mas quem somos nós, irmãos, para pagar aquilo que Deus falou que ia se acontecer em nossas vidas, aquilo que Deus falou que ia acontecer na nossa casa, aquilo que Deus falou que ia acontecer na nossa cidade. Aleluia, louvado seja o nome do Senhor. E se Deus que Ele falou que ia acontecer na minha e na sua vida, irmão, não adianta alguém orar querendo desfazer, não adianta ninguém pedir a Deus em oração, até de jejum, eu não sei, da forma que tu pediu, errada, aleluias. Às vezes você pediu de uma forma e Deus, Ele vai agir de outra. Louvado seja o nome do Senhor. Então, meus amados e meus queridos irmãos, eu entrego esta palavra aqui, mais uma vez, ao nosso Deus. E que Deus, Ele venha te abençoar, que Deus, Ele venha grandemente abrir o teu entendimento, convencer o teu coração, porque Deus ele diz, prega, mas quem faz a obra sou eu. A Bíblia diz que não é por força nem por violência, mas pelo seu espírito. Mas lembra-se de uma coisa, irmão, porque se não vir pelo amor, vem pela dor. É a palavra de Deus que diz, porque às vezes você não entende, diz assim, mas irmão, você está me julgando, irmão. Você está me julgando, dizendo que se eu não vim pelo amor, eu venho pela dor, irmão, é a palavra de Deus. É Deus que fala que se não vim pelo amor, vem pela dor. Irmãos, é melhor vir pelo amor de Deus. Vim pelo amor que nós temos em Deus, do que pela dor. Porque a Bíblia não explica que tamanho é essa dor. Pode ser uma dor pequena, mas pode ser uma dor grande. Mas é muito arriscado, irmão, ser uma dor grande, porque quando às vezes uma dor pequena, você diz assim, não, isso aí passa. Mas quando o cinto aperta, quando tudo fica difícil, quando a dor aumenta, irmão, aí a gente começa a entender que só Deus ele pode transformar a nossa vida. Amém, meus irmãos? Louvado e exaltado seja o nome do Senhor. Diga amém, transformar a nossa vida. Amém, meus irmãos? Louvado e exaltado seja o nome do Senhor. Diga amém, que Deus ele quer te abençoar através dessa palavra. Daqui a pouquinho nós vamos orar. Nós vamos orar pelas nossas vidas, encerrando esta programação. Aleluia. Louvado seja o nome do Senhor. Porque antes de tudo, eu já quero também só reforçar que estamos ali. 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É isso aí, meus amados e meus queridos irmãos. Aberto aos feriados e aos domingos. Aleluias. Então, eu já quero orar para finalizar esta programação. Feriados e aos domingos. Aleluias. Então, eu já quero orar para finalizar esta programação. Em nome desse Deus, aleluia.

que fez os céus e a terra. Vamos orar neste momento. Senhor nosso Deus e nosso Pai, em nome do Teu Filho amado Jesus Cristo, meu Deus, muito obrigado, Senhor, obrigado mesmo por tudo, meu Pai, que o Senhor tem feito sobre a nossa casa, a nossa vida. Que o Senhor, meu Deus, venha me dar mais oportunidade, meu Pai, aqui, meu Pai, me usa mais, meu Pai, de uma forma que eu nem sei, mas o Senhor sabe, Pai. Que o Senhor, meu Deus, venha abençoar nossas casas, nossas vidas, os nossos pensamentos, nos dê sabedoria, entendimento, meu Pai, inteligência, meu Pai, para que nós venha lutar com esse povo, meu Pai, com esse povo leigo, meu Pai, que não entende, meu Pai, esse povo, meu Pai, que é mais do que sim analfabeto, ou então se faz que não entende para poder passar, mas a Tua palavra ela é viva e eficaz. Meu Deus, que o Senhor venha nos abençoar nesta noite. Acampa os Teus anjos em volta das nossas casas. Meu Deus, nos livrai do acidente, do incidente de trajeto ou de percurso, do assaltante ou de homem seminário, ou de toda palavra, toda peste perniciosa, toda palavra rogada, dos invejosos, meu Pai, de tudo e de todos. Nos brinda, meu Pai, com Teu sangue, meu Deus, e acampa os Teus anjos, meu Pai, de volta às nossas casas. Senhor, nos livrai, meu Pai, onde quer que nós fores, o Senhor venha nos dar livramento, meu Pai. Abençoa, meu Pai, esta comunidade, eu te peço. Eu entrego, meu Pai, Nova Olinda em Tuas santas mãos mais uma vez. Eu entrego Nova Olinda em Tuas santas mãos mais uma vez, porque só o Senhor pode fazer tudo, meu Pai, porque a Tua palavra diz que se o Senhor, feliz é a nação cuja Deus é o Senhor, se o Senhor não guardar a cidade, em vão vigia a sentinela. Se o Senhor não edificar a casa, em vão trabalha os que edificam. E por isso eu entrego tudo e todos, em nome do Pai, do Filho e do Espírito Santo de Deus. Se você crer, diga amém. Graças a Deus. Que a graça do nosso Senhor Jesus Cristo e a doce consolação do Espírito Santo de Deus seja convosco, em nome de Jesus. Amém. Graças a Deus. Amém e amém.

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2: 10:35.

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2: 25 graus.

11:25.

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0: Thank you very much.
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1: Obrigado, ouvinte, pela sua companhia. 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

0: Amy Bell.
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Vamos nós então, tá valendo a partir de agora o programa Onda Sertaneja. Hoje é quinta-feira, dia 1 de outubro de 2026, emocionando a galera. Bons fluidos e vibrações positivas. Programa Onda Sertaneja a partir de agora, no rádio e também na internet, em todas as plataformas, gente que se liga com a gente. Vamos nessa então, no ar, programa Onda Sertaneja. Vem aí a mensagem de hoje.

0: A cooperação é uma das coisas mais sublimes da vida, mas a interferência é uma das mais desagradáveis que existe. Ajude sem interferir. Não imponha seu ponto de vista quando ajuda alguém. A cooperação ajuda. A interferência atrapalha, então, procure como todos, mas sem interferir em sua maneira especial de agir e nem de pensar. Não temos o direito de interferir na vida de ninguém.
1: O galo tá

0: Você ouve música boa, sucesso, alegria, tá gostando? É o programa Onda Sertaneja com Lucas e Igor. Flash ainda teve Terceira Dimensão, Madrugada Fria, Tibúrcio da Estância, Vai Ter Galinha com Polenta. É o sucesso maior pra você, Onda Sertaneja.
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1: Marcelinho de Lima desfilou pra você com participação Panda. Num gole só. E você, tá ligadinho? Tá ligadaço? Tá de boa? Onda Sertaneja vai ao intervalo e volta já. 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Se prepara.
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O seu programa Onda Sertaneja já está de volta. Tudo na paz, tudo belezinha, meus queridos. Então tá bem, vamos nessa. Eder Machado te faz companhia. O pessoal ligadaço comigo lá em Samambaia, no Distrito Federal. Ituaçu, na Bahia. Berilo, Minas Gerais. Alô, Zé Doca, no Maranhão. Senador Pompeu e Senador Sá, no Ceará. Ingazeira, em Pernambuco. Solonópolis, no Ceará. Catolé do Rocha, na Paraíba. Alô, alô, São Raimundo das Mangabeiras, no Maranhão. Churrasco Bonito, Tocantins, Campo Grande, Alagoas. Riacho de Santana, Rio Grande do Norte. Jijoca de Jericoacoara, no Ceará. Carauari, no Amazonas. Princesa Isabel, na Paraíba. Vanderlei, na Bahia. Maraújo, no Ceará. Santarém, no Pará. Alô, Touros, Rio Grande do Norte. Giruá e também Coronel Barros, no Rio Grande do Sul. Nos Pampas do Rio Grande. Tchê. Alô, São João do Meriti, no Rio de Janeiro, Pacujá, no Ceará, Nova Olinda do Maranhão e também Açailândia, no Maranhão, Diamantino, no Mato Grosso, todo mundo curtindo, ligado no programa Onda Sertaneja. Boa música, sucesso, alegria, os melhores ouvintes da volume, chegando no Onda Sertaneja, momento da tradição. Programa Onda Sertaneja, Momento da Tradição, apresenta João Batista dos Santos, nascido em Esteio, na Grande Porto Alegre, no Rio Grande do Sul, no ano de 1966. Crioulo Batista e Grupo Cambicho cantam no programa Alan

Renato e Rafael, pra você no programa Onda Sertaneja, eu te conto. Quando eu amo, aí eu amo de verdade. A sua companhia, o carinho e os melhores ouvintes é aqui. Programa Onda Sertaneja no rádio e na internet.

Os serranos do Madruga e do Feijó nos Varzedos da Fronteira. Tiago Freitas, tu vai ver. Paulinho e Fábio no Bailão, Francamente Amigo. E os Monarcas, Tenho Que Andar. Assim a gente vai chegando ao final da edição de hoje do Onda Sertaneja. Muito obrigado pela sua companhia, pelo carinho e pela audiência de vocês que ficaram ligadinho. Todo mundo ligadaço, é claro. Daqui a pouco mais um programa líder e campeão de audiência pintando na parada. Éder Machado tá dizendo o seguinte: mulherada, cheguem juntinhas no rádio e sintam-se beijadas. Rapaziada, sintam-se todos abraçados. Gente da gente, um beijo carinhoso, fiquem com Deus, cuide-se.

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5: 7:35. 23 graus.

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2: Sete e 46. 26 graus.

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1: Carlos Caetano, na moral, faz barulho aí, gente, na moral.
2: A gente se fala no
3: Alô, envolvência!

0: E não para não, tá? Aqui tem sucesso pra dar e pra vender, filho. Essa aqui,
1: na moral,
0: essa é braba demais.
1: Coisa linda, hein?
0: Caetano, na moral, parabéns.
1: Oh, parabéns pra vocês. Eu tô completamente envolvido com envolvência!

0: Coisa muito bom, boa, Carlos, né? Caetano, máximo respeito.
1: Viva, hein?
0: Ó. E aí? Lelê, tamo junto. Cê é louco!
2: Palmas, palmas, palmas, palmas!
0: Muito bom! Na voz dos criadores.
3: 8 e 12.
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um golaço, estrutura estremece, nós entrando em colapso. É um clássico, nós dois é o máximo. Nós ouvindo Cassiano numa cobertura da Epitácio.

0: mas não volta nunca mais, viu?
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2: Ave Novinha.

0: Ezequiel!
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0: Paralamana.
1: Respeito!
2: Que moda, hein, meus amigos?
1: Gente do céu, você tá doido.
3: Boa demais. 9:27.
1: Quem tá doido pra...

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0: 9:37.
1: Esses olhos fundos é de

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1: Aí, agora Luiz Marcelo.

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3: Diego e Vitor Hugo falando de amor, como sempre.

0: obrigado, gente, viu? Muito obrigado. Obrigado.
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Muito bem, está começando mais uma edição do seu, do nosso resumo de notícias. Sexta-feira, dia 9 de outubro de 2026. Você fica comigo até às 11 horas e 30 minutos, né? Com as principais notícias do Brasil, do Maranhão e de Nova Olinda do Maranhão, tá? E para não demorar, vamos girando com a notícia.

E vamos falando de notícia, né? O que aconteceu, né? Vamos falar da convenção, né? Teve uma convenção, né? Agora,

Eu vou chamar o tema das eleições, que eu estou procurando aqui, tá? E falando de eleições, nós vamos falar sobre o que aconteceu, né? A convenção partidária, né? Que ocorreu nesta quarta-feira. Convenção partidária reúne grande público em Nova Olinda do Maranhão. A noite desta quarta-feira, dia 7, foi marcada por uma grande mobilização política em Nova Olinda. A convenção partidária reuniu um grande público, né? Além de lideranças políticas, prefeitos, vereadores, pré-candidatos e apoiadores, né? Entre os destaques do evento estiveram, né? Taimara Amorim e sua vice Rosa Cláudia, que participaram da programação ao lado de importantes lideranças políticas, né? Também marcaram presença o líder político Josimar Maranhãozinho, Josimar Júnior, Detinha, os prefeitos Flávio Amorim e Wilson Ferraz, né? Além do prefeito interino de Nova Olinda do Maranhão, Zé Alberto, né? Vereadores e outras lideranças políticas, né, também estiveram, participaram da convenção. É que teve como tema, né, Nova Olinda feliz de novo, né? As imagens registradas durante o evento mostram o espaço completamente ocupado pelo público, né, que acompanhou a programação e os discursos realizados, né, no palco, né? A convenção reuniu representantes políticos e apoiadores, um importante momento do calendário eleitoral de Nova Olinda, né? Lembrando que essa convenção, né, faz parte do calendário, né, das eleições suplementares que ocorrerão no dia 6 de dezembro, né? Então, pelo calendário, a gente vai observando aqui, falando sobre esse calendário, né? As eleições suplementares, né? Aqui pelo calendário diz o seguinte, né? Com o encerramento do período das convenções, né? A próxima etapa será o registro das candidaturas, né? Junto à Justiça Eleitoral. De acordo com o calendário estabelecido pelo tribunal, né? Tem um calendário, tá? Nesse calendário, né, diz o seguinte, né, que os partidos, federações e coligações têm até o dia 17 de outubro, né, às 19 horas, para apresentar os pedidos de registro de candidatura, né? O TRE do Maranhão, né, a propaganda eleitoral estaria permitida, né, vai estar permitida a partir do dia 18 de outubro, né, conforme a resolução número 10.547 de 2026, né, o TRE. A eleição suplementar está marcada, né, como já foi falado, para o dia 6 de dezembro de 2026, né, quando os eleitores de Nova Olinda irão, né, às urnas para escolher prefeito e vice-prefeito, né. E também está dizendo aqui o seguinte na matéria, né, que com a convenção concluída, a disputa agora está em uma nova fase, né? O registro das candidaturas, análise para a Justiça Eleitoral e a partir de 18 de outubro, né, é o início oficial da propaganda, né, eleitoral, né? Dia 18 começa a propaganda eleitoral, ou seja, acredito eu que haverá, né, comícios, né, apresentação dos candidatos nas redes sociais, vídeos, né, toda essa divulgação de campanha em Nova Olinda. E falando sobre a convenção, né, que foi feita na quarta-feira, tá? Na quarta-feira, deixa eu ver se foi na quarta-feira mesmo, confirmar aqui, quarta-feira, foi quarta-feira mesmo. Então, a convenção que foi feita quarta-feira, né, a gente observou um grande público no ginásio do Trator, tá? No ginásio do bairro do Trator. Então, a gente observou que teve, né, muitas pessoas aglomeradas lá, muita gente, uma multidão, né, acompanhando, né, essa convenção. Então, são uma convenção bastante público, né? Teve a participação também, né, de lideranças políticas fortes aí na região, né? Josimar Maranhãozinho, né? Prefeito Wilson Ferraz, né? O deputado estadual segundo, né? Fabiana Vilar, Josimar Júnior, Detinha, né? O prefeito também interino José Alberto Lopes, né? Prefeito também Flávio Amorim. Então, todos esses atores políticos participaram dessa convenção, né?
E o que eu escuto, né, das pessoas aqui em Nova Olinda, do público em Nova Olinda aqui, né, a população, é que essa convenção foi uma convenção, né, uma das maiores, né, dos últimos tempos em Nova Olinda, né? Então demonstra a força que tem, né, o partido, né, o partido PL no município de Nova Olinda, também também do grupo de Josimar de Maranhãozinho, né? E agora vamos falando de eleições, né? Falando de eleições, falando também do que está acontecendo aqui em Nova Olinda, né? Falando de eleições, o TSE, né, nega seguimento a mandado de segurança de Ari Menezes e mantém cenário desfavorável à defesa, né? A disputa judicial envolvendo o ex-prefeito de Nova Olinda do Maranhão, Ari Menezes Fernandes, ganhou um novo capítulo nesta quinta-feira, né, que foi ontem. O Tribunal Superior Eleitoral negou seguimento a um mandado de segurança apresentado pela defesa de Ari Menezes, que buscava suspender, né, os efeitos da decisão do Tribunal Regional Eleitoral do Maranhão, né, o TRE, relacionada à cassação de mandato, né? A decisão foi proferida pela ministra Estela Aranha. Entre os fundamentos apresentados, a magistrada destacou que o mandado de segurança não é, em regra, um instrumento adequado para contestar uma decisão judicial que pode ser questionada por meio de recurso próprio, né? Conforme o entendimento consolidado na súmula 22 do TSE, tá? O pedido apresentado por Ari, né, pelos advogados, claro, buscava reverter a decisão da cassação, né, anterior, que retirou o efeito suspensivo concedido ao recurso da defesa. Com a negativa do seguimento do mandado de segurança, o ex-prefeito não conseguiu restabelecer a suspensão dos efeitos da decisão do TRE por essa via, né? É importante destacar que a decisão não representa o julgamento definitivo de todas as teses apresentadas pela defesa no processo principal. Questões como a discussão sobre o quórum, né, que é a quantidade de desembargadores do julgamento, e outros argumentos jurídicos deverão ser avaliados, né, conforme o andamento dos recursos cabíveis, né? O caso envolve a cassação dos mandatos de Ari Menezes e do seu vice, Ronildo Costa, em processo relacionado às eleições municipais de 2024, né? A decisão acrescenta, né, um novo capítulo à disputa judicial pelo comando da Prefeitura de Nova Olinda do Maranhão, e ocorre em meio à preparação para eleição suplementar no município, né? Em nota, a assessoria jurídica do PL, né, Partido Liberal, classificou o resultado como uma vitória da lei e da justiça, né, e afirmou o apoio à candidatura de Taimara Amorim à eleição suplementar, né? Então, nós seguimos acompanhando, né, o nosso site Nova Olinda agora segue acompanhando os desdobramentos, né, da disputa judicial e do processo eleitoral no município. Nosso papel, como eu sempre digo, o nosso papel é sempre informar, é sempre mostrar à população o que está acontecendo, né? Nós estamos aqui para julgar ou dizer que fulano ou cicrano é culpado ou é, né, isso ou aquilo, né? Mas falando, vamos mudando agora de assunto, né? Pesca artesanal, né? 24 municípios do Maranhão terão atuação de agentes para levantamento de informações com pescadores, tá? A Fundação Jorge do Prat Figueiredo de Segurança e Medicina de Trabalho, a Fundacentro, tá? Ela publicou o edital número 8 de 2026, né? Que prevê, né, a formação de cadastro de reserva para o projeto Trabalho Saudável e Seguro da Pesca Artesanal. Resumindo, né, no Maranhão, 24 municípios, Nova Olinda está incluída, tá? Na relação de localidades que haverá atuação de agentes territoriais da pesca artesanal. Nova Olinda está nessa lista, tá? Aí você me pergunta, o que vai acontecer, tá? O projeto busca, né, atuar diretamente junto às comunidades e trabalhadores da pesca artesanal, né?
com atividade de levantamento. Eles irão fazer levantamento, essas pessoas, né, esses agentes. Eles vão fazer levantamento e mapeamento da atividade. Vai cadastrar e recadastrar esses pescadores, né, e coletar informações sobre as condições de trabalho, segurança, né, e saúde, tá? E aí, esses agentes, né, esses agentes territoriais de pesca artesanal local, né, eles vão ter que ter experiência comprovada com pesca artesanal, tá? Atuação junto a comunidades e movimentos populares, relacionamento com lideranças dos territórios e noções básicas de saúde e segurança do trabalho, né? E o candidato também deve residir e atuar no estado correspondente à vaga, tá? Só que aqui, no caso, o que vai acontecer? Na verdade, esses agentes, eles irão entrevistar os pescadores, certo? Eu vou falar aqui, né, porque no caso são duas notícias em uma só, tá? Porque estamos falando que vai acontecer essas entrevistas com os pescadores, né, artesanais na cidade de Nova Olinda, e que também, né, é a Fundacentro, tá? Essa Fundacentro, ela abriu, né, essas vagas. Ela abriu essas vagas para que as pessoas que possam ter esses requisitos aqui que eu estava falando, né, elas possam se inscrever, né, para também receber, né, trabalhar pela Fundacentro e receber, né, pela pesca artesanal, tá? No caso, aqui, a vaga da agente territorial de pesca artesanal prevê, né, o local prevê bolsa de R$ 3.500 com dedicação, né, de 40 horas semanais e atuação presencial, tá? As atividades incluem, né, aqui está dizendo as atividades, tá? Participar das formações promovidas pela Fundacentro e pelo Ministério da Pesca, Trabalho e Emprego. Ministério do Trabalho, né? Falei errado. Multiplicar conhecimento nas comunidades, realizar levantamentos e mapeamentos.

no estabelecimento onde a mãe da criança trabalha. A menina contou aos pais que teria sido tocada na região íntima pelo suspeito, tá? Rapaz, que cara nojento, viu? Imagens de câmera de segurança do local registraram interações entre o homem e a criança. Em todos os momentos, a menina aparece sentada no colo do investigado e as imagens fazem parte das informações relacionadas ao caso. Após tomar conhecimento do relato da filha, o pai procurou a delegacia e registrou um boletim de ocorrência, tá? E justiça decretou prisão preventiva do suspeito de abuso contra a criança, né? A prisão preventiva de Francisco Barbosa de Souza foi decretada no dia 2 de setembro, né? Após manifestação do Ministério Público do Maranhão, a decisão foi assinada pela juíza Natália Canedo Rocha Laranja, da primeira Central de Garantias da Comarca de Pio XII, tá?

0: Bom, pessoal, o nosso tempo já está acabado, já, né? Acabou o programa. Mas antes disso, nós iremos falar sobre a previsão do tempo, tá? Eu vou chamar aqui a previsão do tempo.
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0: Tempo e temperatura na cidade de Nova Olinda nessa sexta-feira. Mínima de 23, máxima de 35 graus. Sensação térmica à tarde, 38, né? Chances, né? Tem grandes chances de chuva rápida, tá? Pela parte da tarde. E amanhã, dia 10, né? Sábado, né? Sábado, lá, 70% de chance de chuva, né? 70% de chance de chuva. 0,8 milímetros de chuva. Mínima de 24, máxima de 35 graus, tá? E sensação térmica aí, até chegando, beirando os 38 graus no sábado, né? Tem chuva rápida no sábado. No domingo, dia 11, mínima de 24, máxima de 34 graus, 1,5 milímetro de chuva, né? As chances aí é de 70% de chance de chuva para chuva rápida, né? Em Nova Olinda, nesse final de semana. E nós iremos agora, né, encerrando o nosso programa, agradecendo você pela sua audiência, né, e sempre, né, segunda-feira, se Deus quiser, estaremos de volta com o nosso resumo de notícias. Até mais, fiquem todos com Deus.
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0: 11:43.
1: Rose, minha professora Rose. Yara, minha amiga, obrigado.

0: Obrigado.
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1: Neide Paiva e Rafael Freitas.

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2: 36 graus.

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0: 12:55.
1: Ah, Bruno Rosa, Leide Romário. Cerveja e Socorro, meu amigo. Essa é pra sofrer, viu?

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1: Felipe Amorim!
2: Xande!
1: Se a mistura!
2: Obrigado pelo
1: convite. Você tá beijando demais, cara.

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1: Teto de sala de aula desaba em escola municipal no interior do Maranhão e deixa professor e aluno feridos. Pesquisa aponta diferenças de mais de 700% nos preços de produtos para o Dia das Crianças. Polícia Rodoviária Federal reforça a fiscalização nas rodovias federais a partir desta sexta. Governador eleito, Braide, anuncia novos nomes para a equipe de transição e candidatos ao governo do Maranhão começam a se posicionar para o segundo turno. Bancos iniciam devolução de saldos de bets nesta sexta. E o Maranhão amplia a vacinação contra a pneumonia. Está no ar a edição do Jornal Central desta sexta, 9 de outubro de 2026.
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1: O Maranhão está sob dois alertas de baixa umidade do ar nesta sexta. O aviso laranja de perigo atinge Alto Parnaíba, com umidade entre 20% e 12%, válido até as 9 da noite. Já o alerta amarelo de perigo potencial abrange 94 municípios, com índices entre 30% e 20% até a meia-noite. Entre as cidades sob o alerta amarelo estão Balsas, Barra do Corda, Caxias, Codó, Grajaú e Timon. Na previsão do tempo, São Luís terá máxima de 32 graus, com céu parcialmente nublado a claro, sem previsão de chuva. No interior, o calor será mais intenso. Bacabal e Carolina podem registrar sensação térmica de até 41 graus. E Imperatriz e Caxias podem chegar a 38 graus, enquanto Balsas tem máxima de 37 e Barreirinhas de 31 graus. Não há previsão de chuva nessas cidades. Um acidente em uma escola municipal da cidade de Morros, no interior do Maranhão, deixou um aluno e uma professora feridos após o desabamento do teto de uma sala de aula. O caso aconteceu na tarde dessa quinta-feira na Escola Municipal José Santana Rodrigues, no bairro Vargem.
2: A sala do Ícaro, o telhado caiu, ó. Entendeu? A mulher tá passando mal aqui, vai pro hospital, ó. Rapaziada, ó. Telhado aí da escola aí caiu todo de sabor aí em cima das crianças aí, ó. Estão tirando aí o...
3: Ah, eu tava naquela mesa onde que tá aqueles tijolos.
2: Aham, oi?
3: Só que aquele, esses negócios brancos aí...
2: Estralou,
3: aqui,
2: protegeu?
3: Esses negócios brancos protegeu a cabeça.
1: Segundo a Prefeitura Municipal, as vítimas foram levadas ao Hospital Regional de Morros. O estudante já recebeu alta e está em casa, enquanto a professora foi transferida para São Luís, onde passou por exames médicos. Após o acidente, as aulas foram suspensas até a próxima terça. A empresa responsável pela reforma deverá retirar os escombros e retomar os serviços. A prefeitura deve anunciar na quarta como vai ficar a rotina dos estudantes. Entre as alternativas, a transferência temporária para outra escola ou a realização de aulas online.
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1: A Polícia Rodoviária Federal anunciou o reforço na fiscalização das rodovias federais a partir desta sexta. Pedro Lacerda.
4: A operação dará atenção especial aos estados de São Paulo e Pará, onde milhões de pessoas participam nos próximos dias das peregrinações até o Santuário Nacional de Aparecida e do Círio de Nazaré. Na rodovia Presidente Dutra, a fiscalização começou em 2 de outubro e segue até o dia 13, devido ao aumento no fluxo de veículos e peregrinos rumo à Aparecida. A operação contará com drones e um helicóptero para ampliar o monitoramento e identificar pontos de maior concentração de pessoas e veículos. No Pará, o policiamento será reforçado para o Círio de Nazaré, que ocorre neste domingo, dia 11. Cerca de 2 milhões de pessoas são esperadas em Belém. A atuação será integrada com outros órgãos de segurança. Para os motoristas, a recomendação é redobrar a atenção nos trechos críticos.
5: Aos motoristas, a atenção é redobrada, principalmente em trechos com presença de romeiros e ciclistas, mantendo então a distância desse público, evitando o excesso de velocidade, o uso do celular no volante e, claro, se beber, não dirija.
4: Em caso de emergência nas rodovias federais, a PRF pode ser acionada pelo telefone 191. Da Rádio Nacional em Brasília, Pedro Lacerda.
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1: Presentes para o Dia das Crianças têm variação de até 774%. Repórter Taliana Luz.
6: Quem está se preparando para comprar o presente do Dia das Crianças deve ficar atento aos preços. Uma pesquisa do Procon do Maranhão identificou diferenças expressivas nos valores de brinquedos e livros vendidos em lojas de São Luís. Em um dos casos, a diferença chegou a mais de 774%. O levantamento foi realizado entre os dias 27 de setembro e 7 de outubro, com o objetivo de ajudar os consumidores a economizar e comparar os preços antes de fazer as compras. Entre os livros pesquisados, o destaque foi o título Harry Potter. O mesmo produto foi encontrado por R$ 54,90 em uma unidade da Livraria Leitura, na Avenida Daniel de Latouche. Já em outra unidade da rede, na Avenida Professor Carlos Cunha, o preço era de R$ 479,90. A pesquisa também identificou grandes diferenças nos preços dos brinquedos. A boneca bebê My Little Mommy, por exemplo, foi encontrada por R$ 39,99 na loja PB Kids, na Avenida dos Holandeses. Em outra loja, a Sabrina Festas, na Rua Grande, o mesmo produto custava R$ 209,90. A diferença entre os preços foi de quase 425%. Outro exemplo é a boneca Baby Alive, que custava R$ 69,99 na PB Kids e R$ 299,99 na ReHap, no São Luís Shopping. O levantamento também encontrou diferenças nos preços de patinetes e skates. O patinete, por exemplo, foi encontrado por R$ 100 na Casa Freitas, no Shopping São Luís, e por R$ 416,99 no Cantinho Doce, na Rua de Santana. Diante dos resultados, o Procon do Maranhão orienta os consumidores a pesquisarem os preços em diferentes estabelecimentos antes de comprar. Também é importante verificar as condições de pagamento, exigir a nota fiscal e consultar as regras para a troca dos produtos. A orientação é que o consumidor não compre por impulso. Comparar os preços pode representar uma economia significativa no orçamento familiar, especialmente em datas comemorativas, quando aumenta a procura por brinquedos e outros presentes. Central de Notícias Brasil, Taliana Luz.
1: A seguir, crimes letais têm queda no mês de setembro e ainda a prisão de homens por descumprirem medidas protetivas.
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1: Dois homens investigados por descumprirem medidas protetivas de urgência foram presos nesta quinta-feira nas cidades de Timon e Porto Franco. Essas prisões fizeram parte da Operação Mulher Segura. Em Timon, um dos investigados era alvo de prisão por descumprir repetidamente as medidas protetivas. Roberto Ramos.
8: A Polícia Civil do Maranhão cumpriu nesta quinta-feira um mandado de prisão preventiva contra um homem que estava foragido havia alguns meses e é investigado pelo descumprimento reiterado de medidas protetivas de urgência e por ameaças graves. A prisão ocorreu durante a Operação Mulher Segura, que tem como objetivo intensificar o combate à violência contra a mulher. De acordo com as investigações da Delegacia Especializada de Atendimento à Mulher de Timon, o homem já era alvo de um mandado de prisão preventiva em razão do descumprimento reiterado das medidas protetivas e das ameaças contra a vítima. No domingo, o investigado foi preso em flagrante após ameaçar outra mulher. Entretanto, na ocasião, em razão da legislação eleitoral vigente estabelecia restrições ao cumprimento de mandados de prisão preventiva no período eleitoral, a equipe da DEM comunicou imediatamente o fato ao juízo competente. Após ser colocado em liberdade durante a audiência de custódia e com o encerramento do período de vedação previsto na legislação eleitoral, a equipe da DEM cumpriu o mandado de prisão preventiva que estava em aberto. A polícia informou que a ação impediu que o investigado permanecesse em liberdade sob monitoramento eletrônico, garantindo o cumprimento da ordem judicial e o prosseguimento das medidas legais relacionadas ao caso. Após a prisão, foram adotadas as providências de praxe e o homem permanece à disposição da Justiça. Central de Notícias Brasil, Roberto Ramos.
1: Um casal foi preso em Pinheiro, suspeito de roubar motos. Batista Peixoto.
9: Na manhã de ontem, os elementos Marlon David Araújo Diniz, residente no bairro João Castelo, nesta cidade, e Girlaine Menezes de Jesus, moradora da rua principal, povoado Nova Ponta Branca, zona rural deste município, praticaram o roubo de uma motocicleta Honda Bis de placa PTJ6734, que foi encontrada momentos depois, tendo a vítima reconhecido o casal como autor do crime. Segundo a Polícia Militar, Marlon e Girlaine já haviam roubado outra moto, também Honda Bis, na noite anterior. Diante das informações de populares que avistaram o casal no povoado Nova Ponta Branca, uma equipe do Esquadrão Águia iniciou uma diligência e, ao chegarem no local indicado, encontraram a proprietária do imóvel, que se identificou como sendo mãe de Girlaine e relatou que o casal havia chegado há poucos instantes ali. Ato contínuo, os policiais solicitaram permissão para entrar na residência, o que foi aceito pela senhora. A dupla foi encontrada no quarto e com eles uma chave de uma das motos roubadas, dois smartphones e outros objetos pessoais. Após confessarem o ato criminoso, foi dada voz de prisão e os pombinhos foram encaminhados para a Delegacia de Polícia Judiciária para os procedimentos legais cabíveis. De Pinheiro, na Baixada Maranhense, Batista Peixoto.
1: Crimes letais apresentaram queda no Maranhão nesse mês de setembro. Os dados são da Secretaria de Segurança Pública do Estado. Repórter Robert Oliveira.
10: A violência letal apresentou redução em setembro na Grande São Luís e na capital maranhense. O resultado acompanha uma tendência de queda observada em diferentes indicadores ao longo do ano e coloca em destaque a redução dos crimes que mais impactam a segurança da população.
11: Quando nós comparamos os índices de 2025 com os de 2026, a gente observa uma redução considerável, né, nos índices de criminalidade. Isso tudo ele impacta diretamente nos investimentos que vem sendo feito pelo governo, que são mais polícia na rua, viaturas, a tecnologia que vem aí para nos ajudar bastante nessa diminuição. Porque quando você trabalha com tecnologia, você trabalha com os investimentos, com a polícia, com todas as forças de segurança trabalhando de forma integrada. Pensamos numa forma de trazer todo o sistema de segurança pública para atuar com o único objetivo de reduzir os índices de criminalidade aqui no nosso estado.
10: No combate à violência contra a mulher, os números também apresentam redução. Entre janeiro e setembro, os casos de feminicídio caíram 40% no Maranhão, enquanto a Grande Ilha acumula 4 meses sem registros. As ações de prevenção e proteção às vítimas seguem do estado.
11: Esse investimento que tem sido feito pelo governo do estado com viaturas, né? Só nesses últimos 3 meses foram 27 viaturas entregues, para 17 para a Patrulha Maria da Penha, 10 para a Delegacia da Mulher, das Casas da Mulher Maranhense, as salas lilás, os núcleos, né? As delegacias da mulher, e todos esses investimentos feitos para combater essa crueldade que é a violência contra a mulher. Então, a gente observa que com investimento, com trabalho sério, com trabalho integrado a gente consegue com que essas mulheres consigam viver em paz, consigam romper o ciclo da violência e pedir ajuda.
1: No próximo bloco, Braide anuncia novos nomes para a transição e candidatos ao governo do Maranhão se posicionam para o segundo turno.
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1: O governador eleito do Maranhão, Eduardo Braide, anunciou nesta quinta-feira mais três nomes para a equipe de transição. Silvana Santos, integrante da equipe de transição, Manuela Oliveira Fernandes, também da equipe de transição, e Davi Colbella. Eles se juntam à coordenadora Caroline Marques Salgado e aos economistas Simão Cirineu e José Azolini, anunciados na última quarta. E os candidatos ao governo do Maranhão começaram a se posicionar para o segundo turno. Jalbe Pereira.
12: Com a disputa presidencial em segundo turno, candidatos que disputaram o governo do Maranhão começam a declarar suas posições. Até agora, Felipe Camarão e Saulo Arcangeli declararam que vão votar no presidente Lula. Camarão foi o primeiro a se manifestar e fez um apelo para que os demais candidatos se unissem em torno da candidatura do petista.
13: Pessoal, agora não é hora de ter vaidade, não é hora de disputa, o primeiro turno já acabou. Por isso eu quero fazer aqui uma convocação, um convite, um apelo a todos os candidatos e candidatas que foram eleitos ou não no estado do Maranhão para caminharem junto com a gente neste segundo turno com o presidente Lula. Quero convidar o governador eleito Eduardo Braide, quero convidar o ex-candidato Orlenes Brandão, quero convidar o atual governador Carlos Brandão, quero convidar o senador Everton Rocha, eu quero convidar todos vocês, lideranças políticas dos mais diversos partidos que disputaram todos os cargos, de deputado estadual a governador, a senador, para participarem com a gente e a gente vencer esse segundo turno com o presidente Lula juntos.
12: Já Saulo Arcangeli também declarou voto em Lula, mas afirmou que será um voto crítico e independente. Segundo ele, a decisão tem como objetivo impedir a eleição de Flávio Bolsonaro.
14: Nossa posição no segundo turno parte da defesa dos interesses da classe trabalhadora. Defendemos o voto crítico em Lula contra Flávio Bolsonaro, porque a vitória da extrema-direita representa uma ameaça às liberdades democráticas e aprofundará os ataques aos direitos dos trabalhadores e dos setores oprimidos. Ele quer entregar o Brasil para Trump, quer entregar as terras raras para os Estados Unidos. Mas votar criticamente em Lula não significa dar um cheque em branco. Reconhecemos todas as diferenças em relação à extrema-direita, mas não temos ilusões no projeto do PT, que mantém a conciliação com grandes empresários, inclusive atacando os trabalhadores, o Centrão e setores da direita, além de políticas de ajuste fiscal e ataques ao meio ambiente, como o Mato Pib e a margem equatorial.
12: O governador Carlos Brandão e Orleans Brandão já haviam declarado apoio a Lula no primeiro turno, enquanto que Eduardo Braide, governador eleito do Maranhão, ainda não anunciou apoio para o segundo turno. Mas em entrevista recente, ele afirmou que pretende se manifestar sobre a disputa presidencial. Central de Notícias Brasil, Jalber Pereira.
1: Estudantes da Universidade Federal do Maranhão realizaram nessa quinta uma manifestação em apoio à candidatura de Lula no segundo turno da eleição presidencial. O ato ocorreu no campus de São Luís e reuniu estudantes durante a tarde. A mobilização faz parte de uma série de atos, assembleias e plenárias organizados por estudantes de universidades de diferentes estados após o resultado do primeiro turno. A articulação começou após uma manifestação de estudantes da Universidade Federal Fluminense em apoio à reeleição de Lula. Desde então, outras universidades passaram a organizar mobilizações para o segundo turno. Em instantes, Maranhão amplia a vacinação contra a pneumonia e ainda bancos iniciam devolução de saldos de bets nesta sexta.
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1: Uma aposta feita na cidade de Timon está entre as três vencedoras do prêmio principal da Loto Fácil após acertar as 15 dezenas do concurso realizado nessa quinta. O bilhete premiado vai garantir ao ganhador R$ 1.805.183,78. Além da aposta maranhense, também acertaram todas as dezenas. Jogos registrados em Campo Mourão, no Paraná, e Osasco, em São Paulo. Com isso, o prêmio principal foi dividido em três partes iguais. Bancos iniciam devolução de saldos de bets nesta sexta. Repórter Priscila Terezo.
16: Começa hoje a devolução dos saldos de bets para 26 milhões e meio de apostadores que não fizeram o saque voluntário dos valores nas plataformas. Nesta semana, as empresas responsáveis por sites e aplicativos de apostas repassaram o saldo das contas aos bancos vinculados aos usuários. A devolução do dinheiro esquecido deve ocorrer até a próxima quarta-feira, dia 14. Segundo o Ministério da Fazenda, o montante supera R$ 1,3 bilhão. Se houver algum problema na restituição dos valores, o saldo vai ser encaminhado à Caixa Econômica Federal, que deverá providenciar o retorno do dinheiro aos apostadores. Desde o fim de setembro, o governo federal proibiu a operação de sites e aplicativos de apostas esportivas e jogos virtuais. Além do encerramento das plataformas antes autorizadas a funcionar, o governo pediu o bloqueio de cerca de 13 mil sites ilegais de apostas. Da Rádio Nacional no Rio de Janeiro, Priscila Terezo.
1: Idosos com 85 anos ou mais passam a fazer parte do público-alvo da vacinação contra doenças causadas pelo pneumococo no Maranhão. A ampliação foi possível após a chegada de novas doses da Pneumo 20, que já estão sendo distribuídas aos municípios pelas unidades regionais de saúde. Ao todo, o estado recebeu 200.186 doses do imunizante. Desse total, 60 mil foram destinadas à ampliação da estratégia, com estimativa de beneficiar cerca de 59 mil idosos. A distribuição começou pela região metropolitana de São Luís. Os municípios do interior devem receber as doses a partir de 13 de outubro e a vacinação vai ser iniciada conforme a chegada do imunizante. Além dos idosos com 85 anos ou mais, a vacina é indicada para crianças menores de 5 anos e pessoas com condições clínicas especiais. A Pneumo 20 protege contra 20 tipos da bactéria pneumococo, que pode causar doenças graves, como pneumonia e meningite.
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1: Mac conhece seu 18º adversário da Série C, Jalber Pereira.
12: Após a derrota para o Fortaleza por 1-0 em casa na última quarta-feira, o América de Minas Gerais teve seu rebaixamento confirmado para a Série C do ano que vem. Com isso, o clube mineiro passou a ser um dos adversários do time do Maranhão Atlético Clube, em 2027. Na lanterna da segundona, a Ponte Preta de São Paulo foi o primeiro clube a retornar. As equipes do Londrina e Avaí, ainda na zona do rebaixamento, terão 6 rodadas para se livrar da degola. Além do MAC, os times do Amazonas, Anápolis, Barra, Botafogo de São Paulo, Caxias, Figueirense, Guarani, Ituano, Volta Redonda e Ipiranga são egressos da terceirona. Enquanto que Uberlândia, Gama, ABC, Asa, Nacional e Goiatuba subiram da Série D deste ano. Com 23 jogadores e 3 membros da comissão técnica já confirmados, o quadricolor maranhense vai disputar, no próximo ano, o estadual, Copa do Nordeste, Copa do Brasil e Brasileirão da Série C. O início da pré-temporada está marcada para os primeiros dias do mês de dezembro. Central de Notícias Brasil, com informações do esporte, Jalber Pereira.
1: O Jornal Central é uma produção do Departamento de Jornalismo da Central de Notícias Brasil. A técnica é de James Chaves e a apresentação foi minha, de Tereza Cristina. E atenção, por conta do feriado da próxima segunda-feira de Nossa Senhora Aparecida, não teremos a apresentação dos jornais da Central de Notícias Brasil. A gente está de volta na próxima terça-feira, dia 13. Obrigada pela sua companhia e tenham todos um bom feriado. Até lá.
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18: Tem um ditado popular que diz que o peixe morre pela boca. E pelo jeito, o ser humano também. Escolher bem o que comer é decisivo para a saúde. Na correria da vida, a opção da comida mais prática, mais rápida, os chamados fast food, quase sempre não garantem uma refeição com todos os nutrientes que uma pessoa precisa. Alimentos ricos em fibras, como frutas e legumes, comer carnes magras, tomar leites e seus derivados, como queijo e iogurte. Comer alimentos grelhados ou cozidos ajudam a manter o colesterol baixo, a controlar a glicose e o peso. Levando alimentos saudáveis para casa, você já está dando um grande passo para uma melhor qualidade de vida. Elimine o máximo que puder a quantidade de gorduras, óleos, manteigas. Crie o hábito de usar temperos naturais e óleo à base de vegetais. Evite os carboidratos, que são as massas e os doces. O excesso de peso faz mal para qualquer pessoa. Pode trazer complicações como doenças cardíacas, derrames cerebrais, certos tipos de câncer, dor nas articulações e provocar a diabetes. Ah, um recado para ficar atento. A pessoa obesa pode ser também desnutrida. É isso mesmo, ela pode comer alimentos em excesso, mas não o suficiente para suprir as vitaminas, cálcio e ferro na medida certa para a pessoa ser considerada saudável.
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1: Comigo mesmo aqui pelas ondas da sua emissora. A partir de agora, sejam todos muito bem-vindos em mais uma edição do seu Central Esporte. Nesta sexta-feira, hoje dia 9 de outubro do ano de 2026, e vamos aos principais destaques de hoje. Time quadricolor conhece o seu 19º adversário na Série C do Campeonato Brasileiro. Teremos informações também sobre o Congresso Técnico que define grupos da 17ª edição da Copa Primavera de Vôlei. Também vamos trazer informações direto do interior do estado sobre o Campeonato Regional de Bacuri, Copa BR de Seleções Municipais e ainda Campeonato Municipal de Monção, que terá início neste final de semana. Também vamos trazer informações sobre o Campeonato Feminino de Catu, que terá prosseguimento após as eleições realizadas no último final de semana. Também teremos informações da Copa Master da Vila Luizão, que terá jogos importantes neste sábado e domingo. E ainda, criado em São Luís, Ítalo Araújo faz história como o primeiro brasileiro a apitar um jogo da NBA. E ainda, da Fórmula 1, Max Verstappen lidera treino classificatório para a corrida deste sábado em Singapura. Tudo isso e muito mais você vai acompanhar a partir de agora no seu Central Esporte, que já está no ar.
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1: 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E vamos começar o programa de hoje trazendo as informações do quadricolor maranhense aqui no seu Central Esporte. Maranhão. Time atleticano conhece seu 18º adversário na Série C do Campeonato Brasileiro para 2027. Vamos acompanhar. Após a derrota para o Fortaleza por 1-0 em casa na última quarta-feira, o América de Minas Gerais teve seu rebaixamento confirmado para a Série C do ano que vem. Com isso, o clube mineiro passou a ser um dos adversários do time do Maranhão Atlético Clube em 2027. Na lanterna da segundona, a Ponte Preta de São Paulo foi o primeiro clube a retornar. As equipes do Londrina e Avaí, ainda na zona do rebaixamento, terão 6 rodadas para se livrar da degola. Além do MAC, os times do Amazonas, Anápolis, Barra, Botafogo de São Paulo, Caxias, Figueirense, Guarani, Ituano. Os times do Amazonas, Anápolis, Barra, Botafogo de São Paulo, Caxias, Figueirense,

0: dadas para serem definidos os outros times que estarão ao caminho do Maranhão Atlético Clube na próxima temporada. Olha, Congresso Técnico define grupos da 17ª edição da Copa Primavera de Vôlei. Quem tem mais informações é ele.
1: Roberto Ramos.
0: É com você, Roberto.
2: Olá, Jauber, um grande abraço aos amigos que acompanham o Central Esportes. E foi realizado o Congresso Técnico da 17ª Copa Primavera de Voleibol, troféu Alfredo Menezes, competição promovida pela AABB em parceria com a Federação Maranhense de Voleibol. O encontro ocorreu no auditório da Associação Atlética Banco do Brasil, em São Luís, e definiu regulamento, sorteio das chaves e datas da competição. Durante o encontro, que reuniu representantes das equipes participantes, foram definidos o regulamento, o sorteio das chaves e a data de início da competição, considerado um dos principais torneios de voleibol maranhense em 2026. O evento terá início no dia 21 de outubro, com as finais programadas para 7 de novembro. Ao todo, 39 equipes disputarão a competição nas categorias adulta e master, nos naipes masculino e feminino. No masculino adulto participam as equipes do Bebrave Vôlei, CT, Blacais Vôlei, IAP Sub-21, IAP Vôlei, Arkea Vôlei, NVI, Vôlei Clube, CTE Futuro, CT Colab, CT Ilha, Graça Brito, DNA, Vôlei e Fênix. Já no feminino adulto estarão da disputa AABB, Graça Brito, Deu Jogo, CMT, Tiradentes, NVI, CTE Futuro, Grêmio 8 de Maio, Esporte Village, Companhia do Vôlei e NV11. Na categoria Master Feminina 35+, a competição contará com várias equipes disputando também esse torneio. A tabela completa da Copa Primavera de Voleibol deverá ser divulgada pela organização nos próximos dias. Informações do vôlei para você ligado no Central Esportes.
0: Muito obrigado, o grande Roberto Ramos, aqui participando conosco. Competição importante é essa Copa Primavera e para essa modalidade que vem crescendo cada vez mais no país, que é o voleibol. Mas agora vamos até o interior do estado. Vamos trazer informações de várias competições, como o Campeonato Regional de Bacuri, Copa BR de Seleções Municipais e ainda o Campeonato Municipal de Monção, que acontece neste final de semana. Da região, quem tem mais informações é ele, o repórter João Batista Varlan, o Fera Jovem do Futebol Moderno.
3: Regional.
4: Aos amigos do Central Esporte Brasil Futebol, neste final de semana, aqui na cidade de Monção, vamos ter a abertura do Supercampeonato Municipal, hoje a partir das 18 horas. Quem joga é WS Fisioterapia e Amigos da Beira. No sábado, vamos ter as semifinais do campeonato lá da região da Camacaoca, povoado Bacuri. Vamos ter às 8:30 da manhã, Palmeiras Doidágua e Cansado, e às 15:30, no jogo principal, Bacuri e Areia Branca. Aí o futebol aqui na sede, no campeonato municipal, prossegue com América do Mataboi e Atlético, Vila Real e Santos, do povoado Barradas, no domingo. A bola volta a rolar, dando sequência à competição, mas só tem um jogo. É Sítio Novo e União Laranjeiras. Grande expectativa para esse jogão de bola dentro aqui do município de Monção. Jauber Pereira, amigo Roberto Ramos, a Copa da BR de Seleções apresenta dois jogos. Os jogos de volta das semifinais da temporada, né? Vamos ter no sábado as duas partidas sendo realizadas na cidade de Santa Luzia do Paruá, Santa Luzia e Cândido Mendes, e na cidade de São João do Caru e a seleção de Buriticupu no campo do Belém. O jogo na cidade de Santa Luzia do Paruá será disputado no estádio Serra Dourada. As duas seleções com vantagem, Buriti Cupu venceu São João do Caru por 1-0 e a seleção de Santa Luzia do Paroá venceu Cândido Mendes pelo placar de 2-0. Então, expectativa de muita movimentação esportiva no final de semana e a gente destaca

0: através do Central Esporte Brasil. Jauber Pereira, em nome da ampla aperfeiçoada organizada a voz do futebol, João Batista Valan, o fera jovem do futebol moderno, porque com a gente sempre o futebol tem mais emoção.
1: Muito obrigado, grande João Batista Varlan, participando conosco. Segunda-feira você retorna com mais informações desses jogos importantes e competições que terão início neste final de semana. Olha, gente, campeonato feminino de Catu terá prosseguimento neste final de semana com vários jogos. Da região do Munique, tem mais informações, é ele, Carlos de Jesus, o Beleza Pura.
2: Olá, amigos do esporte aqui da Rede Central de Notícias. Olha, começou no dia 27 de setembro o primeiro campeonato catuense feminino de futebol. 8 equipes disputando o primeiro título de campeãs catuenses. Pensa numa modalidade show. Uma modalidade esportiva charmosa, é muito talento. O campeonato teve início, repito, no dia 27, no Campo das Estrelas, no bairro Crisanto, onde as Estrelas de Futebol Clube venceram pelo placar de 1-0 a equipe das Aventureiras Futebol Clube. A competição deu uma parada nesse último final de semana por causa das eleições, vai dar continuidade neste final de semana, agora dia 10 e 11, e a partir de então as partidas serão disputadas no estádio Arnaldo Melo, com apoio total do prefeito municipal, o Wallace Azevedo. Sábado jogam Mulheres que Amam Futebol, lá do povoado Timbotiwa, contra as Damas da Bola, aqui do bairro Mutirão. E no domingo vão duelar as Sereias do Gramado, do povoado Buqueirão, enfrentando as Indomáveis, aqui do bairro Crisanto. Show de bola, o primeiro campeonato municipal feminino de Icatu. De Icatu, região Munim, do estado Maranhão, Carlos de Jesus, o Beleza Pura.
1: Muito obrigado, grande Beleza Pura, que participando pela primeira vez conosco. Segunda-feira você está convidado a retornar com os resultados desses jogos que vão ser realizados neste final de semana. Vamos a um breve intervalo, na volta tem mais Central Esporte para você pelas ondas da sua emissora. Estando só.
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1: 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Vamos continuar girando com as informações aqui no seu Central Esporte. Olha, a Copa Master de Futebol da Vila Luizão terá jogos importantes neste final de semana. Na região que tem mais informações, é ele, o repórter Rocha Filho.
6: Final de semana bastante movimentado pela Copa Master da Vila Luizão, Copa Luiz Carlos, estádio Luiz Carlos, 14 horas, América B e Estudiantes, 16 horas, Juventus da Vila Luizão e Olho d'Água, na Arena Miritiúa, 14 horas, R7 e Paysandu, 16 horas, Balança Rede e Real Esporte. Já no domingo teremos na Copa Especial Luiz Carlos os seguintes jogos: no estádio Luiz Carlos, 8h30, Grêmio da Vila e Intermissão, 14 horas, Viracopos e Guarani, e 16 horas, Internacional e Base. Este vai ser o final de semana do futebol da Vila Luizão.
1: Muito obrigado, grande Rocha Filho, também participando conosco. Então você que está nos acompanhando é convidado a se fazer presente aqui no campo da Vila Luizão para esses jogos importantes que acontecem amanhã, sábado e também no domingo. Olha, gente, criado em São Luís, Ítalo Araújo vai fazer história como o primeiro brasileiro a apitar um jogo da Liga Americana de Basquete. Quem tem mais informações é ela,

0: Um marco para o basquete brasileiro tem a marca de um profissional que cresceu em São Luís e construiu carreira nos Estados Unidos. Ítalo Araújo se tornou o primeiro brasileiro a apitar uma partida da NBA, a principal liga de basquete do mundo. A estreia aconteceu nessa quinta-feira no confronto entre Miami Heat e New Orleans pela pré-temporada da competição. Natural do Piauí, Ítalo se mudou ainda criança para a capital maranhense, onde cresceu e iniciou sua trajetória no esporte. Antes de chegar à arbitragem, foi jogador de basquete por cerca de 15 anos e depois trabalhou durante 5 anos como assistente técnico universitário nos Estados Unidos. A mudança de rumo aconteceu durante a pandemia de Covid-19, quando ele decidiu investir na arbitragem. Contratado pela NBA em 2023, o brasileiro passou por competições como a Liga de Desenvolvimento da NBA, a Liga Feminina Norte-Americana e o Torneio de Verão da organização. Na estreia na pré-temporada da NBA, Ítalo integrou a equipe de arbitragem ao lado de Curtis Blair e Eric Dallen, utilizando o número 86. A partida terminou com vitória do Miami Heat sobre o New Orleans por 128 a 118. A estreia representa uma conquista inédita para a arbitragem brasileira e marca uma nova etapa na carreira do profissional que leva para a maior liga de basquete do mundo, uma história iniciada nas quadras e construída também com a experiência como treinador. Central de Notícias Brasil, Tereza Cristina.
1: Muito obrigado, repórter Tereza Cristina, que informação importante, né? O maranhense, o primeiro brasileiro a apitar um jogo da Liga Americana de Basquete. Mas agora vamos falar de outro esporte aqui no seu Central Esporte.
2: Fórmula 1.
1: Max Verstappen lidera treino classificatório para a corrida deste sábado em Singapura. Quem tem mais informações é ele.
3: Alô, galera que ama a velocidade e é apaixonado pela Fórmula 1. Tivemos já o primeiro treino livre e único treino livre desta manhã. Foi liderado pelo piloto George Russell, que corre pela Mercedes. Já no classificatório por sprint, no SQ3, quem liderou foi o piloto Max Verstappen. Ele teve 1:31,156. Milésimo. O segundo colocado voltou a ser o George Russell, que teve 1:31,276. A terceira colocação foi de Charles Leclerc, que ficou com 1:31,399 milésimos de segundos. Na quarta colocação ficou o piloto Oscar Piastri, que é da McLaren. A McLaren, corrida pelo Oscar Piastri, ficou com 1:31,454 milésimos. Tudo isso resultado para o sprint de amanhã, por volta de 6 horas da manhã. A quinta colocação foi do piloto Lando Norris, corre também pela McLaren, ficou com 1:31,587 milésimos. Já na sexta colocação foi o piloto Lewis Hamilton, da Ferrari, ficou com 1:31,702 milésimos de segundos. E completando o top 7, o piloto Kimi Antonelli, que é da Mercedes, que é o atual líder da competição, ficou com 1:31,849 milésimos de segundo. Daí para frente, todos os pilotos já passaram de 1:32, sendo eles o Larisson, sendo também o Pierre Gasly e o piloto brasileiro Gabriel Bortoleto, que chegou e vai largar na 14ª posição no sprint de amanhã. A corrida é domingo, 9 horas da manhã, e o sprint é amanhã, 6 horas da manhã. Depois é a classificação para a corrida de domingo. Armando Capriotti com notícias da Fórmula 1.
1: Muito obrigado, Armando Capriotto, também participando conosco. E olha, inscrições para voluntários da Copa do Mundo Feminina bate recorde. Quem tem mais informações é a repórter Tatiana Alves.
4: Mais de 161 mil pessoas de 183 países se inscreveram para atuar como voluntárias na Copa do Mundo Feminina de 2027, que será realizada no Brasil. O número é recorde e representa mais que o dobro das candidaturas registradas na edição anterior do torneio, disputada em 2023 na Austrália e na Nova Zelândia. A maior parte dos interessados, cerca de 83%, é formada por brasileiros. Entre os candidatos estrangeiros, os destaques são Colômbia, México, Marrocos, Nigéria e Estados Unidos. As mulheres lideram a participação com 58% das inscrições. Os homens representam 39%, enquanto 3% se identificam como não binários ou pertencentes a outro gênero. São Paulo, Rio de Janeiro e Brasília concentram o maior volume de inscrições. Ao todo, cerca de 6 mil voluntários serão escolhidos para atuar nas operações do torneio nas 8 cidades-sede. Nos próximos 2 meses, os candidatos aprovados na primeira fase passarão por entrevistas. Os selecionados poderão trabalhar em mais de 20 áreas, como imprensa, tecnologia, transporte, organização da competição e cerimônias. Durante o Mundial, haverá mais de 30 funções de voluntariado distribuídas entre estádios, aeroportos, centros de treinamento, hotéis e outros espaços ligados ao evento. Da Rádio Nacional no Rio de Janeiro, Tatiana Alves.
1: Muito obrigado, repórter Tatiana Alves, também participando conosco. Olha, gente, vimos vários jogos pelo Campeonato Brasileiro da Série A sendo realizado nessa quinta-feira. Tivemos ontem a vitória do Palmeiras 1-0 diante do Bahia. Fluminense goleou Coritiba pelo placar de 4-0. Teve também um jogo entre os dois Atléticos, o Atlético Paraná e o Atlético Mineiro. As duas equipes empataram em 2-2 na região sul do estado. Santos e Flamengo também empataram em 2-2 ontem na Vila Belmiro. O Flamengo fez 2-0 e depois o Santos chegou à igualdade com 2 gols de pênalti marcado pelo atacante Neymar. Já haviam jogado na quarta-feira, Vasco da Gama 2, Botafogo 1, Cruzeiro 2, São Paulo 0, Vitória 4, Chapecoense 0, Internacional 2, Corinthians também 0. Tivemos também outros jogos. Remo 1, Grêmio também 1, Bragantino 1, Mirassol também 1. Com esses resultados, o Campeonato Brasileiro está da seguinte forma: Flamengo primeiro colocado com 61 pontos, Palmeiras segundo colocado com 60, Fluminense é o terceiro com 51, na quarta posição Atlético Paranaense com 50, Cruzeiro é o quinto com 48, 2 pontos a mais que o Bahia, que caiu para a sexta colocação. Atlético Mineiro é o sétimo com 44, Santos é o oitavo com 42, 38 para o Coritiba, Bragantino é o décimo com 37 e o São Paulo é o 11º com 36 pontos. Na zona do rebaixamento, Internacional tem 31, 17 é o 17º, 18º Grêmio com 30, na lanterna Remo é o 19º com 24 e último colocado Chapecoense com 18 pontos. Chegamos ao final de mais um Central Esporte, fica o convite para que possamos encontrar na terça-feira. Segunda-feira não temos programa. Até lá.
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Alô, gente, estou de volta aqui na 87,9, aqui no programa Clube do Brega, já começando agora aqui na 87,9.

Muito boa tarde para vocês aí que estão ligados com a gente nesta sexta-feira legal. Hoje é 9. Rapaz. 9 de outubro de 2026, já estamos chegando aqui. Já estou com vocês de volta aqui no 87,9. 14 horas e 9 minutos. A gente, como sempre, a gente inicia o nosso programa, né? Como sempre, a gente inicia aqui o nosso programa trazendo as meditações do dia. A meditação de hoje do nosso dia de sexta-feira. Quem foi que saiu de casa hoje, que fez uma oração, que falou com Deus, né, que pediu a bênção de Deus? Quem foi? Quem foi que amanheceu o dia hoje e falou com Deus? Fez uma oração? Porque a gente tem que fazer a oração. Amanhecer o dia, tem que agradecer pela noite, pelo dia, pelo sol, pela chuva, por tudo de bom que Deus tem feito em nossas vidas. Sem Deus, a gente não é nada. Deus em primeiro lugar, em tudo que você for fazer. Primeiramente, peça que Deus abençoe. Que Deus está no trabalho, Deus abençoe seu trabalho. Está na estrada, que Deus abençoe sua viagem. Deus abençoe teu comércio, Deus abençoe a tua família, a tua vida, com saúde, muita paz, muita prosperidade. Ore pelo seu irmão do lado, pelo seu vizinho. Peça a Deus saúde, em primeiro lugar, saúde. E a meditação de hoje do nosso programa é a seguinte mensagem. Na meditação de hoje a gente traz a seguinte mensagem. Neste momento, neste mundo onde a justiça é escassa, Deus é nossa única certeza de que a justiça prevalecerá. A esperança para todos é que Jesus retorne e traga consigo a verdade e a justiça de Deus. Que possamos ter certeza de que o Senhor Jesus está próximo e que Ele nos dará a paz que tantos desejamos. Certo? Essa é a meditação de hoje aqui do nosso programa. Mais uma vez, vamos repetir mais uma vez, para você que ligou o rádio agora. Nesse mundo onde a justiça é escassa, Deus é a nossa única certeza de que a justiça prevalecerá. De que a justiça prevalecerá. A esperança para todos é que Jesus retorne e traga consigo a verdade, a justiça de Deus. Que possamos ter certeza de que o Senhor está próximo e que Ele nos dará a paz que tantos desejamos. É isso aí, meus amigos. Essa é a meditação do nosso programa. Já estamos de volta aqui nesta tarde maravilhosa, abençoada de Deus, aqui com o nosso programa, mais uma vez.

Hoje é dia da agenda do ouvinte. 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Hoje é dia da agenda do ouvinte. Boa tarde para todo mundo. Sextou, hoje é sexta-feira. A palavra sextou é porque hoje é sexta-feira. Hoje é sexta-feira. Aquela música lá, hoje é sexta-feira. Tem uma música assim, mais ou menos assim, né? Estamos no ar com mais um Clube do Brega. Programa A Hora da Sofrência, com música brega, aquelas que marcaram época e aquelas que fizeram sucesso lá no passado, que de alguma forma marcou aí a sua vida. E a gente vai fazendo essa mistura legal com a música da sofrência. E o nosso programa tem uma homenagem toda especial à nossa querida, saudosa rainha da sofrência, Marília Mendonça. Por isso que a gente colocou Clube do Brega, A Hora da Sofrência, porque abrange a seresta, o arrocha, o brega apaixonado, e vai colocando aquela música sertaneja bacana, apaixonada, porque a música sertaneja também, ela fala de amor, de paixão, de tanta coisa, e a gente vai fazendo essa mistura legal, com aquela música lá também do fundo do baú, aquelas que marcaram a época. A gente vai fazendo essa mistura legal com as músicas novas, com as músicas novas que estão rolando, que estão fazendo sucesso. 14h15, sexta-feira, hoje é 9 de outubro de 2026. 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Estamos no ar com mais eletrônica digital, estamos no ar com mais um Clube do Brega, nesta tarde de sexta-feira. Sexta-feira para todo mundo aqui no Clube do Brega. Música nova na voz do astro do Brega. Ele, Vanderlei Andrade.

Valeu, tá aí música, música na voz do Vanderlei Andrade. Vou tocar outra, né? Essa aqui foi Troca de Amor, ele gravou também a música Saudades, daqui a pouco a gente vai trazer também. Essa música Saudades também faz parte aí de mais o lançamento da música do Vanderlei Andrade, que lançou aí três novas músicas aí na plataforma, e aí completou com a música Conquista, certo? Completou aí com a Detento Apaixonado e foi fazendo aí aquele repertório legal. E agora Vanderlei está de volta, né? Está de volta aí com três novos lançamentos, está fazendo sucesso em todo o Brasil. Vanderlei Andrade, que é o astro, né, pop da música brega lá no estado do Pará. E o último show que ele fez foi para o lançamento desse DVD, né, foi em Santarém, no Pará, né? Ele lançou a música As Saudades, que está fazendo muito sucesso. Também a música, ele regravou também a música Conquista, Detentos Apaixonado, e também agora ele lançou a Pipoqueio, né, que está fazendo também muito sucesso no estado do Pará. 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Seu Manelão, ele fica ali ao lado da churrascaria Parambu, ali na BR-316. 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Eu vou ficar anunciando aqui durante a programação até o encerramento do programa, e na segunda-feira a gente começa também a anunciar de novo, porque quem quiser comprar, olha, a chácara muito legal, né, ali aqui ao lado da BR-316, perto da churrascaria Parambu, né, é só falar aí com o seu Manelão, né, lá mesmo, ao lado da churrascaria Parambu, conversa com ele ali, é muito legal, gente. Quem quiser comprar, tiver disponível, tivesse disponibilidade de comprar a chácara, que eu tivesse dinheiro, aí tu ia ver se eu não ia comprar essa chácara lá, né? Gente, olha, 14 horas e 23 aqui na cidade de Nova Olinda. Olha, o programa só está começando, tá show de bola. Você pode participar através da mensagem de texto, através da mensagem de voz, tá bom? Programa show de bola, e vamos trazer mais uma música nova do Vanderlei Andrade para você que está aí, ó, do outro lado curtindo o programa Clube do Brega.

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1: Valeu, vai ligando, vai participando. Nosso telefone é 84948524. Ligue e participe do nosso programa. Agora eu vou trazer a música Transante. A Transante. Gilda Marques aqui no programa.

Tá aí, música da voz do Gildean Marques. 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Tá bom? Quem os interessado, né, quem tiver interessado a comprar uma chácara, né, vocês entrem em contato aí com o seu Manelão, que também fica lá ao lado da churrascaria Parambu, na BR-316. É, meu irmão, a chácara, do jeito que o clima tá, uma chácara é muito legal. É, o clima tá quente na cidade, o cara vai para a chácara no interior para descansar, né, tomar aquele cafezinho, tomar aquela água mineral, né, fazer uma plantação. É muito bom a chácara, né? E o rapaz aqui tá vendendo a chácara, tá bom? É, os interessados aqui procurar seu Manelão, ao lado da churrascaria Parambu, na BR-316, tá bom? 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Os interessados devem entrar em contato com o seu Manelão ao lado da churrascaria Parambu, na BR-316, certo? É isso aí, vou jogar na Mega Sena, se der tempo. Se ainda não tiver vendido, vou jogar na Mega Sena. Vou ganhar e vou comprar o terreno. Não é, DJ? O DJ está aqui do lado. Gente, olha, 14 horas e 33 minutos aqui na 87,9. Olha, vamos seguindo com o nosso programa Clube do Brega. Até às 16 horas eu te faço companhia aqui na Melhor.

0: 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Estamos aqui no ar por causa dos amigos que sempre dá força para a gente aqui, de uma forma ou de outra, pessoa liga, eu quero que você continue, fica aí, as pessoas gostam do programa e a gente está aqui, né, nessa luta com vocês e para vocês, né? É um oferecimento aqui para todos os nossos parceiros e amigos que vêm dando força aqui para a permanência desse programa no ar, tá bom? Eu volto em um minuto. Vem aí o nosso apoio, em um minuto eu estou de volta.
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Eita! Tô de volta aqui, o negócio tá indo bom, né? Tá top de linha, né? É, meu irmão. Vamos lá, vamos trazer a agenda do ouvinte a partir de agora. Mandar um alô aí pra Dona Rosa, no bairro da Piaba. Alô aí também pra minha vozinha Alda. Já tá com o rádio ligado? Já ligou o rádio? Vovozinha Alda, vovozinho Demar, aqui na São Francisco. Para minha amiga Diana dos Pastéis, ali na Presidente Lula. A mulher que já, vendeu mais pastéis, né? É a nossa amiga Diana. Ela sempre está ali no CETA, vendendo pastéis. Todo dia que tem aí, tem aula ali na Escola do Estado, ela sempre está lá vendendo, trabalhando. Na luta do dia a dia, nossa amiga Diana. Alô, Rosa Lopes, no bairro do Trator, nosso amigo da Quadra Nova, Milton Moreira. Alô aí para João Chico, seu João Chico, aonde? Na Coronel Riode, no bairro Salles. A todos do bairro Salles, ele, boa tarde toda, todo especial. Piauí do Azeite, 1º de maio, Edilson, lá na Tancredo Neves. O Edilson é o filho do Louro, Lourão, da Tancredo Neves. Carrapato, meu irmão, alô para o Carrapato. Carrapato, rapaz, teve um problema aí contigo, foi? Rapaz, eu não acredito, eu vou aí conversar contigo, né? Mas você é um cara duro, Carrapato. Tem que... olha, bandido bom é bandido morto. É verdade. O cara botar no cara é só primeiro tempo, não tem segundo tempo não, é só primeiro tempo, né? Meu amigo, esse negócio do cara chegar aqui, rapaz, eu não vou mentir, né? Se o cara botar em mim, essa bolsa velha preta que eu tô aqui, se ele botar em mim, ele vai ver que vai encontrar, né? Tá bem aqui, ó, bem aqui na minha frente, aqui na rádio, aqui, ó, a bolsa preta. Bota em mim, agora faz que nem o ditado popular. Se botar em mim, ela tá cheia de papel. Papel, lapiseira, caneta, bíblia. Olha, gente, olha, um alô pro Carrapato na Rua Holanda. E também um alô pra Dona Nazaré, Chico da Curva, na Rua São Francisco. Um alô muito aqui também pra Dona Nazaré da Avenida do Comércio.

É, um alô também para Silvana na Pedreira 2. Alô, Duda Silvana. Tereza Diniz, aqui no bairro Emeterueba. Tereza Diniz, aqui no bairro Emeterueba. E Dona Creuza, aqui no... Dona Creuza, na rua Dom Pedro, né? É, o DJ aqui está olhando para mim. Não, é, aqui é... O DJ quer mexer na bolsa aqui, pessoal, mas a bolsa só tem papel, né? Isso aqui é só resenha do locutor, tá bom? Seu Joaquim, aqui na esquina da Rua das Flores. Alô, seu Joaquim! Faz nunca mais eu vi seu Joaquim. Seu Joaquim, nosso amigo Procedônio, pessoal do Comercial Félix. Cadê meu amigo Rondinei, da RR Celulares, Rua do Mercado Velho? E mandar um alô para Roberto Ferreira, Nangino Ribeiro, da São Francisco, a dona Nininha, lá na Ferreira Construções. Um alô para a dona Ivone, Manel Liberato, Rua Dom Pedro II. E um alô para também para o nosso amigo Fiapo Taxista, né? Fiapo Taxista. É, mandar um alô aqui para o nosso amigo Heraldo na Farmácia Nunes, nosso amigo Dinho da Davi Farma, nosso amigo Naldo Digital, da Eletrônica Digital, Rivinha na RSAT. Alô aí para minha vozinha Maria Oneide na Rua da Igreja. Cadê Rosângela? Por onde é que anda a Rosângela? Né? Tá, Rosângela. Minha vozinha Marioneide. Vou mandar um alô aqui para José Felício na Rua do Sol, Luiz Maracujá na quadra 6, Dona Francisquinha também na quadra 6. Vou mandar um alô aqui para o meu amigo Matheus Brandão. Cadê meu amigo Brandão? Sempre na ativa, trabalhando aí, meu irmão. O radinho tá ligado, né? Estão trabalhando, o radinho ligado, sempre informado no noticiário o que está acontecendo. Daqui a pouco tem um minuto da notícia a partir das 3 da tarde aqui no nosso programa. Alô para Matheus Brandão, para o pai dele também, o seu Brandão. E um alô também vai para a rua Pedro Alves Cabral, para a dona Anitta e também para Sebastiana, que também não perde um só programa. Pessoal da B1, a Edmilda, lá na quadra B1, Ed, Arthur, Raimundo, João e Mônica. Vou mandar um alô para a dona Maria Mercê, aqui na rua da Vaquejada, dona Yolanda, na quadra B1. E meu amigo Cleito, na plano B, a Cristina, esposa dele. É, Luciano, da B1, a Kenner, também esposa do Luciano, da B1. Também estão com a gente a dona Bibi, na rua Santa Rita. E meu amigo Sidney Magal, né? Sidney Magal, o homem é pedreiro, o homem é construtor, trabalha de construção civil. Nosso amigo Sidney Magal, o homem é o Magal Pedreiro, né? Na linguagem popular. Grande amigo da gente. Esse aí, se tiver outro, é pirata. Olha, mandar um alô também para a neta na quinta quadra da B4. Vou mandar na quadra 11. Eliane Jocélio. Dona Dora na quarta quadra da B3, Antônio Lopes na Oswaldo Cruz. Meu amigo Estaca. Agora o cara pega um apelido de Estaca, né? Ei, meu Deus. E vou mandar aqui também um alô para o meu amigo na Mecânica Araújo. Esse é top de linha. Nosso amigo Rubinel da Mecânica Araújo. Gente boa demais. Irineu no Café da Mata. Pô, eu tinha tanta vontade de ver o seu Irineu, mas eu vou lá, né? Um dia nós vamos se topar, se você ainda estiver morando por aqui, né, seu Irineu, Café da Mata. Antônio Chapeuzão na quadra nova, Fazenda São Francisco, pessoal sempre lá na Fazenda São Francisco. Alô para vocês aí da Fazenda São Francisco. Vou mandar aqui um alô também para Dona Deusa na rua Santo Antônio, na Vila Esperança, e Dona Dominga na rua Higino Ribeiro, João Batista e Dona Gracinalva, no povoado Vila Nova. Certo.
Vou mandar um alô aqui. Vamos lá, vamos aqui. No próximo bloco a gente continua com a agenda do ouvinte, tá bom? No próximo bloco tem a agenda do ouvinte para vocês.

Valeu, um show de rádio no seu rádio. Olha, gente, a eleição tá vindo aí do segundo turno. Vai lá, aperta o 13 para a felicidade, aperta o 13. Rapaz, eu essa semana eu vi aí o Flávio Bolsonaro falando que vai acabar com o programa social do governo Lula se ele ganhar. É? O Flávio Bolsonaro dizendo que vai acabar com o pé de meia, porque o pé de meia é um programa para vagabundo. Tá? Programa para vagabundo. Rapaz, como é que o cara é candidato a presidente da República, quer mexer na aposentadoria, quer mexer no salário mínimo, quer desfazer dos programas sociais? Meu irmão, não bata de frente com o povo. O povo é soberano. Quer mexer nas universidades federais? Não tem condição, gente. Quem é que quer votar no Lula? Quem é que quer votar no Bolsonaro para ele acabar tudo isso, cara? Rapaz, não tem condição. Olha, você que é aposentado, você que tem programa do governo federal, certo? O governo federal está lhe ajudando, né? Isso simplesmente é uma ajuda, né? Eu conheço muita gente que recebe ajuda do governo federal, que se beneficia com o recurso do governo federal, que ajuda muito, né? Ajuda. Não é para ficar rico, mas ajuda. Né? Ajuda dentro de casa, ajuda muito. O gás, por exemplo, esse gás do povo, que ele quer acabar com o gás do povo, já ajuda, já é uma ajuda, cara. Aí o cara quer entrar, quer acabar com tudo. Rapaz, não tem condição. Desse jeito, meu irmão. Desse jeito a panela não ferve, meu irmão. Se não tiver carvão debaixo da panela. Né? Aí como é que tu quer ganhar a eleição dizendo que vai cortar os programas do governo? Não tem condição não, gente. É, e por isso, meus amigos, vocês... Vai lá e faz o 13, né? Faça o 13. Porque não adianta vocês remarem contra a maré, certo? Não adianta remarem contra a maré. Porque se vocês votar no cara que vai cortar os benefícios do governo, não tem condição. Tem condição. Aí você recebe o quê? Você recebe o pesca. Aí recebe o seu filho estuda na escola, recebe o pé de meia. Ajuda ou não? Ajuda ou não? Ajuda, meu irmão. Já ajuda. Aí o seu gás acabou, aí você tem o gás do povo. Ajuda ou não? Eu conheço pessoas que receberam casa do programa Minha Casa Minha Vida e votou no Bolsonaro. Rapaz, o Bolsonaro, gente, ele mangou do povo morrendo. Esse Bolsonaro que está preso, que é o pai desse outro que é candidato, ele mangou, ele estava mangando as pessoas morrendo na Covid. Ele não estava nem aí para quem estava morrendo. Né? Rapaz, faça um exame de consciência. É, mas se vocês quiserem votar no Bolsonaro, fica à vontade. Agora, depois, não fique reclamando, chorando, não sei o quê. Aí vocês vão ver. Vocês nunca viram coisa, aí vocês vão ver, né? Isso mesmo. Vamos lá, Clube do Brega, hora da sofrência.

0: Altaí, música na voz do saudoso Júlio Ribeiro. Tem alguém no telefone?
1: Meu amigo está de repórter, né?
0: Opa!
1: Meu amigo está de repórter, o que eu faço com você, meu jovem? Né? O que eu faço com você? Né?
0: Diga aí, meu irmão.
1: Tenho profunda admiração por meu amigo, né? Como é que você me faz? Já desse ele teu ataque aí, né? Que o tempo gosto não era ruim, era isso, era aquilo. Né? Trazendo de serviço ao povo maranhense, né? E agora de novo, né? Chama-se de fake news, né? O vídeo gerado por inteligência artificial chama-se IA, né? Observe que o tom de voz não é o tom de voz dele. Entendeu? Faça uma leitura labial. Chama-se leitura labial. Quando você fala a palavra, sua boca desenha, né? Aquilo é um vídeo chamado de inteligência artificial, entendeu? Feita por inteligência artificial. Seja mais inteligente. Como é que o cara em campanha, vai dizer que vai acabar com esse monte de programas sociais? Por isso o descrédito na região nordeste do povo maranhense, né? Por essa falta de discernimento do que é certo e do que é errado, entendeu? Outra coisa que eu lhe peço, fique fora de política, faça seu programazinho normal, igual faz o Robson Júnior, no programa das 4h05, né? Que é mais inteligente da sua parte, né? Não espalhe fake news, né? Não preste serviço à população maranhense de uma dos lados de Nova Olinda. Chama-se fake news, entendeu? Só um vídeo gerado por inteligência artificial. Observe que o tom de voz não é o tom de voz dele, né? Faça a leitura labial que você vai ver aqui. A boca dele fala uma coisa e a voz é outra voz, não é a voz dele. E você, como locutor de rádio, né? Formador de opinião, né? Deveria prestar mais atenção nesse tipo de situação. Da vez passada, o DCC baixou o cacete, que o bolso não era isso, era aquilo, né? Falou sobre os programas sociais, né? E eu fiquei calado, né? Não faça isso, tá bom? Não preste desserviço à população maranhense. Aumentando mais, espalhando fake news, espalhando coisa que não é verdade. Seja inteligente. Se o cara está em campanha, ele vai falar que vai acabar com esse monte de coisa e vai prejudicar. Tirou o próprio PT e lançou esse vídeo para prejudicar o candidato. E você, na inocência do que está lá, ainda espalha ainda mais ainda, entendeu? Chantageando as pessoas, ameaçando as pessoas sobre corte de programas sociais. Eu estou com 60 anos, botando de repórter. Cheguei aqui com, acho que com 20 anos que eu cheguei aqui. Sempre trabalhei para manter minha família. Nunca apresentei um centavo de governo de bolsa de ninguém. Sempre trabalhei. Tanto é que eu trabalho doente. Me aposentei em 2023 e trabalho mesmo assim. Para ter minha autonomia. Para nunca depender de bolsa, de programa social nenhum. Existe um ditado que diz: ensine o cara a pescar, mas não dou peixe, entendeu? Ensine a pescar, mas não dou peixe. Entendeu? Vamos nos ater mais à realidade, pelo amor de Deus, para transformar mais você como formador de opinião. Boa tarde, Evolê Moro aqui, boa história. Pelo amor de Deus, rapaz, só Jesus na casa, o pessoal do Maranhão, ó.
0: Valeu, daí ó, eu coloquei aqui o vídeo dele porque é a opinião dele, né? Ele, eu entendo, né? Também, né? Eu entendo a insatisfação dele em relação a isso, né? Mas na verdade, deixa eu uma pergunta. por que será que o Bolsonaro está preso? Aí o cara disse para mim: quem não quer ser preso, que não apronta, né? É verdade. Mas eu entendo, todo mundo tem uma opinião diferente, né? Todo mundo tem uma opinião diferente. Sobre relação aos cortes do programa social, isso aconteceu no governo do Bolsonaro. O Bolsonaro, quando veio aqui no Maranhão, né? Eu até botei o áudio dele aqui, que é para vocês escutar, porque aqui eu faço, deixo a pessoa à vontade, né? A pessoa se expressar, a maneira que eu entendo, porque ele está se expressando, eu entendo, né? É, eu acho que ele se sentiu, como se diz, se sentiu alguma coisa, né? Em relação às fake news, existe mesmo as fake news, claro que existe, né? Tem até uma luta, né? Uma campanha contra as fake news, contra as informações. Mas se até a televisão, né? Se até a televisão, rede nacional, está falando isso, né? A não ser que a Band News, SBT News, a Band News, SBT News, Globo News estão inventando mentira. Só se eles estiverem inventando mentira, sinceramente, né? Eu acredito que tem as fake news, tem sim, né? Eu não vou dizer aqui que o Lula é santo, né? Eu não vou falar que o Lula é santo, desceu do céu, está na terra. Ah, claro que não, de maneira alguma. Também, olha, o Lula está correndo o risco de perder as eleições porque ele mexeu com as casas de aposta, as bet, né? As casas de jogos, correndo o risco de perder as eleições. E a juventude de hoje gosta muito de esporte, gosta de apostar e tudo. Eu não estou mentindo, Não, não estou criando fake news. Estou não, de maneira alguma. Agora o Bolsonaro está preso por quê? Porque tentou dar o golpe, né? Foi provado, né? Já descobriram tanta coisa contra esse povo, certo? Em relação a fazer o programa, que nem você citou aí, que para fazer o programa igual ao Robson Júnior, não, o meu programa é esse mesmo, é esse que eu estou fazendo mesmo. No meu programa tem um minuto da notícia, tem um debate, tem o debate, tem a entrevista, meu programa é assim mesmo. Agora, se o amigo não quiser, né, nós temos aí milhões e milhões de rádios, né? E se o amigo está insatisfeito, só porque eu falei isso, só porque estão dizendo

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4: Valeu, gente amiga, olha, 15 horas e 11 minutos, nós estamos aqui na agenda do ouvinte nesta sexta-feira.

0: Como eu falei, né? Todo mundo chora por onde sente saudade, né? É, cada cá, né? Quer dizer, o baixadeiro, aqui na Baixada ele fala cada cá, aqui na Baixada Maranhense, né? Mas o que eu quero dizer com isso? O que, que eu quero falar? Quero falar que cada macaco no seu galho, né? Cada um vota em quem quer. Eu não vou mudar a opinião do rapaz aqui que falou, né? Eu não vou mudar a opinião dele e ele nem vai mudar a minha. E por isso, meu irmão, agora, o que eu estou falando aqui, eu vi na televisão. Eu não é fake news, não é mentira. Eu vi na TV, na televisão, tá bom? Assisti no jornal. Olha, vamos aqui, olha, quero mandar um alô pro carequinha do lanche. Né? É, eu quero mandar um alô pro carequinha do lanche. Tá me ouvindo aí, carequinha? Ó, carequinha do lanche na Manuel Balbino, na quarta quadra da B1. A dona Eliette. A Tiane e seu Chico. Tiane e seu Chico. Rua da Vaquejada. A Rosa Lopes é no bairro do Trator, já falei. Raimundo Lira. Sabe quem é, DJ? Raimundo Lira. Raimundo Lira é o Dico da quadra 4. É o Dico da quadra 4. Tá aqui, Raimundo Tropeiro, Dona Reizinha, na primeira quadra da B2. Dona Rosimeire. Dona Rosimeire e seu Bernardo, na primeira quadra da B2. Vou mandar um alô aqui para os meus amigos. Na quarta quadra da B2, a Dona Teté e seu Arruda. Nunca mais eu vi esse pessoal. Nunca mais ouvi Dona Teté e nem seu Arruda. Esse casal aqui são pessoas maravilhosas. Eles têm o meu respeito. Seu Arruda, gosto muito dele. E também da Dona Teté. Vocês aí, para mim, vocês são as pessoas maravilhosas. Com certeza, a Dona Teté está na escuta do programa. Não sei se seu Arruda está, né? Ouvindo, mas se ele tiver... Se ele não tiver, Dona Teté vai dizer para ele que eu mandei um alô para ele quando ele chegar. Antônio Cangaceiro, Dona Nonata. Rapaz, cadê o Antônio Cangaceiro? Mas a Dona Nonata, eu não vi mais esse pessoal mais não. Mas eu acho que eles estão por aí. Eles estão, que ninguém vai embora assim sem dizer nada, né? João Batista, meu irmão. João Batista... É o João Batista ali da Boa Vista Gás, Josiel, ainda está ainda na Boa Vista Gás? Você ainda está trabalhando ali? João Batista. Agora eu vou mandar um alô para a galera do Mercado Peixe Vivo. Pessoal lá, já eu vou trazer uma música aí do Edésio Nascimento, que eu sei que vocês aí gostam, né? Na peixaria Peixe Vivo. E eu sei que vocês gostam ainda dessa... Demais. 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Vou mandar um alô aqui também para Neguinho Garimpeiro, Enoque Federal, da peixaria Peixe Vivo. 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Eita, menino, vamos falar com quem, rapaz? Vamos botar mais um aqui. Será que esse também vai dizer? Vamos ver o que ele vai dizer aqui também. Bora lá. Aqui é o seguinte, meu irmão. Aqui não tem dessa não. Falou, eu coloco mesmo. Não tem negócio de dizer assim, o cara falou não sei o quê. Todo mundo profissional, certo? Todo mundo profissional tem direito a receber crítica. Quem não quer ouvir crítica não está preparado para assumir cargo algum. Tá? Quem não quiser ouvir crítica, né? E a opinião dos outros, não está preparado para assumir cargo algum. Então, meus amigos, É assim, a crítica ela é construtiva, ela ajuda em alguma coisa, a não ser que ela seja uma crítica de defamação, aí que já sai fora dos trilhos, mas não tem problema. Pode fazer a sua crítica, não tem? Sem problema nenhum. Vamos lá, boa tarde.
1: Boa tarde, Antônio Aposta. Eu quero ouvir uma música de Amado Batista, Diz Pra Tua Amiga, a oferecer para todos os ouvintes que estiver ligado na rádio Ixuá FM. Boa tarde.
0: Vamos lá, vamos ver quem é esse aqui, né? Baixa aí, Diz, para ver se eu conheço aqui. Ele nem falou o nome dele, deixa eu ver aqui.
1: Tarde, Antônio Repórter, eu quero ouvir uma música de Amado Batista, Diz Pra Tua Amiga, a oferecer para todos os ouvintes que estiver ligado na rádio Ixuá FM.
0: Certo.
1: Boa tarde.
0: Pareceu aqui com a voz do Vanja, será que é ele? É o Vanja, né? Ele está falando assim um pouco rouco, não sei se ele está assim gripado, mas eu acho que é o Vanja que está pedindo, diz para sua amiga, anota aí, Didi, a música do Amado Batista aí para o nosso amigo Vanja, ele está pedindo aí a música do Amado Batista, eu acho que é o Vanja, ele não disse o nome dele não, mas é o Vanja sim, porque eu quis conhecer a voz dele, ele pediu aí a música Diz Pra Sua Amiga. É verdade. Vamos lá, então vamos atender outro aqui. Vamos atender quem é a outra pessoa que está aqui. Vamos lá, coloca outra pessoa aí para falar com a gente. Boa tarde, meu irmão. Oi.
2: Alô, Antônio, pô, rapaz, esse cabo aí que falou aí, isso é um doente, não diga pra isso não, isso é um doente mental, porque ele acabou de falar mal, de reclamar da sua pronunciamento e terminou dizendo que é doente, sei o que, que é aposentado, que tem 60 anos já é aposentado, porque foi o Lula, rapaz, e a liberdade de imprensa você tem, vai lhe falar o que você quer, e aí o povo que tá votando contra o Lula, porque não tem consciência, esse é um dos conscientes. Deus inconsciente, isso aí, ó. Bora pra mim, entrei apaixonado com o falecido Silvio Max. E deixa esse abaixado pra lá, rapaz.
0: É, mas não vamos tratar assim, né? Eu não gosto de tratar as pessoas assim, não. Deixa. Olha, só o tempo que decide as coisas. Eu não. Quando a pessoa tá me jogando pedra, eu não. Eu só tenho que rebater as pedras, né? Tem problema não, a gente tem que, a crítica ela é normal, né? Todo mundo tem sua opinião, todo mundo pode falar o seu pensamento, né? E não tem problema não, a gente está preparado para tudo isso, porque quem não está preparado para ouvir crítica, falei agora há pouco, não está preparado para assumir cargo algum, não tem problema não, eu entendo, né? Eu entendo a parte dele, né, a opinião dele, muito bacana, mas eu não quero xingar, não quero brigar não, que nada, eu não quero fazer isso. Mas se ela não está gostando aqui da minha programação, tem milhares de outras rádios, outros programas melhores, né, mas é a opinião dele, né, ele deu a opinião dele, ele não está mais, eu não vou dizer que ele está errado, né, mas o que ele falou, existe mesmo muitas fake news, mas o que eu falei aqui, eu ouvi na TV, uma coisa verdadeira, não foi fake news, isso é verdadeiro, tá bom? Olha, vamos ouvir aqui, vamos falar com quem? Alô, boa tarde.
3: Ai, Nina e do Brega, isso, Júlio Nascimento, e a 10, aquela bem, do chifre, bem grande, Júlio Nascimento, e a 10, aparecer aí para Luiz, Zé Vaqueiro, Gabriel, Neto, Valdir, Zé Paulo, Zé Vieira, Jane Carrapato, Chico da Cobra, todos que tinham escutado isso. Boa tarde aí para o senhor, para todo mundo.
0: Valeu, beleza. Daí o seu Cláudio também participando, né? Ele está pedindo Júlio Nascimento e Edésio Nascimento. Já já a gente traz no programa.
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É isso aí, gente, vamos atender aqui o nosso amigo Vanja. Ele pediu a música Diz pra sua amiga aqui no nosso programa 15 e 25.

Vamos aqui para o minuto da notícia desta sexta-feira, 15 horas e 33 minutos, sexta-feira, 9 de outubro de 2026, tarde maravilhosa aqui na cidade. Olha, gente, um líder de facção criminosa foragido do estado do Amapá acabou sendo suspeito de execução em Açailândia. Ele é de facção criminosa, é foragido do Amapá. Ele acabou sendo preso, suspeito de uma execução na cidade de Açailândia, aqui do Maranhão. Ele que é líder de facção criminosa. Ele está sendo investigado, né? A investigação aponta que Luiz Fernando Costa de Carvalho atirou 24 vezes contra José Silva de Oliveira, no assentamento Conquista da Lagoa, no município de Açailândia. E agora ele acabou sendo preso, né? Ele é foragido do Amapá e acabou sendo preso aqui pela polícia aqui no Maranhão. Olha, lá em São Luís, né, o feriado de Nossa Senhora Aparecida, feriado Dia das Crianças, né, e também de Nossa Senhora Aparecida. Em São Luís, os grandes supermercados, as lojas vão ficar, né, o comércio vai ser aberto. Né, comércios da Rua Grande e as lojas dos shoppings poderão funcionar em horários específicos. Órgãos públicos e agências bancárias terão o atendimento suspenso, né? Os órgãos públicos e agências bancárias terão os atendimentos suspensos. Só que as lojas, tá bom, do shopping poderão funcionar aí para compra de presentes, brinquedo. Também na Rua Grande vai estar aberto aí lojas e comércios. Olha, um motorista de grupo suspeito de roubo a casas é preso em São Luís. Está aqui. Ele é motorista de grupo. É, ele é motorista e faz parte de grupo suspeito, que ele é considerado suspeito de roubos, né, arrombamentos de residência. Né, ele foi preso em São Luís. As investigações apontam que ele facilitava a saída de criminosos após invasão e segue em unidade prisional, tá certo? Ele facilitava que os criminosos tivessem acesso aí às residências. Ele na verdade ele era um mala, né? Acabou sendo preso, tá preso aí esse senhor que é acostumado a roubar a residência lá em São Luís do Maranhão. A polícia procura um homem suspeito de estupro de vulnerável contra uma criança de 4 anos. Rapaz, uma cara do...

4 anos. Faz uma pessoa dessa. Meu Deus do céu, rapaz, é muito triste a situação dessa. Triste demais. Olha, gente, o teto de uma escola municipal desabou aqui na... O teto da escola municipal desaba e deixa alunos e professores feridos. Aconteceu na cidade de Morros, aqui no Maranhão. Cidade de Morros. Foi o teto de uma escola. Desabou, deixou professores e alunos feridos. As aulas foram suspensas até a próxima terça-feira, dia 13. A prefeitura informou que vai apurar as causas do desabamento e vai avaliar o que teria causado e também vai ter transferência de aluno para outras unidades escolares. A justiça condena empresas de ferrogote no Maranhão a devolver valores cobrados indevidamente em vendas de passagens. Olha, vamos aqui, Internacional Marítima, é isso? Internacional Marítima deverá ressarcir consumidores que compraram passagem com tarifa adicional entre maio e setembro de 2023. A sentença também prevê indenização individual no valor de R$ 500 por danos morais. Tá aí. Rapaz, perdeu na justiça, vai ter que arcar com as despesas. Olha, gente, centenas de peixes aparecem mortos em Igarapé, na zona rural de São Luís. Moradores suspeitos de... Dizem que os moradores que há uma grande suspeita de contaminação. A comunidade Terra do Rumo relata mau cheiro, problemas de saúde e prioriza a pesca. Órgãos ambientais coletaram as amostras da água para investigar o caso. Muitos peixes morreram e os moradores estão suspeitando de uma espécie de contaminação. A Loto Fácil diz aqui, a Loto Fácil aposta no Maranhão, acertou 15 números e vai ganhar 1,8 milhões. O jogo simples de 3,50 registrado em Timon acertou 15 dezenas do concurso 3800 realizado nesta quinta-feira, dia 8. O prêmio principal foi dividido entre 3 pessoas. Tá aí. 1,8 milhões foi dividido aí entre 3 pessoas que acertaram uma aposta comprada aí na Casa Lotérica da cidade de Timon.

Olha o governador eleito Eduardo Braide. Governador eleito Eduardo Braide anuncia mais três nomes para a equipe de transição do governo no Maranhão. Advogada, administradora e engenheira civil passaram a integrar o grupo, que já conta com outros três integrantes anunciados nesta quarta-feira. A gente volta. Vamos trazer aqui a última. Vamos trazer aqui a última notícia. Homem é preso em Timon por descumprir medidas protetivas e fazer ameaças. O investigado estava foragido e havia meses e foi localizado pela Polícia Civil. Durante a ação da operação, Durante a operação Mulher Segura, isso mesmo. O investigado está foragido. Havia meses que ele estava foragido e foi localizado pela Polícia Civil na operação Mulher Segura. Vamos agora

Para o segundo bloco. Vamos agora para o segundo bloco musical aqui do nosso programa. Vamos agora para o segundo bloco musical do nosso programa. Vamos ver aqui o que está acontecendo.

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Tá aí, música na voz do saudoso Adelino Nascimento, aqui no nosso programa. Obrigado pelo carinho da audiência, de todos ligadinho aí, curtindo o nosso programa. Olha, gente, vende-se um lote com 30 hectares, cercado e com muita pastagem. Fica a 2 km da BR-316, na antiga estrada Plano E. Olha, quem tiver a fim de comprar, né? Um lote com 30 hectares, cercado e com muita pastagem, fica a 2 km da BR-316, na antiga estrada da Plano E. Né? Estrada do Plano E. E tem outra, e outra. Vende-se também uma chácara na BR-316, ao lado da churrascaria Parambu. É? Ao lado da churrascaria Parambu, do Ronaldão, de Zé Rufino. Os interessados devem entrar em contato com o Manelão, ao lado da churrascaria Parambu, na BR-316, tá bom? Ao lado da BR-316. Os interessados devem entrar em contato com o seu Manelão, ao lado da churrascaria Parambu, aqui na BR-316. É uma chácara, né? Um lote com 30 hectares, cercado com muita pastagem, e uma chácara, certo? Ao lado da churrascaria Parambu, ali do Ronaldão de Zé Rufino. Quem quiser comprar, fique à disposição, tá bom? Vamos seguindo com o nosso programa. Vamos mandar aqui uma alô aqui para Dona Gracinha, no bairro Salles, Dona Gracinha, Zé Nilton, lá na quadra 13, Mendoca, da quadra 13, pessoal aí na Fazenda Serra Dourada, Josino, na quadra Tranqueiro Neves, Dona Luzia, na Manuel Balbino, José Alci, Dona Moça, na rua Holanda, na quadra 2, Zequinha e Dona Ritinha, na quadra 2, João Batista e Gracinalva, também ali na Vila Nova. Vou mandar um alô para a dona Olinda e seu Agripino na quadra B3. Seu Agripino, boa tarde para você. Também dona Olinda, ligada aqui também no nosso programa. Agostinho do Açaí, dona, também aqui dona Raimunda, né? Maria Eugênia, né? Eugênia Pereira, minha vozinha. E minha vozinha Maria Raimunda, nosso amigo, aqui o nosso amigo Zuma d'Água. E também vou mandar um alô para Dona Azuleide, seu Ivan, aqui na São Francisco, do lado da Dona Azuleide, seu João e Dona Francisca. Seu Ivan e Dona Azuleide, na São Francisco, boa tarde para todos vocês. E um alô para Dona Maria José, a Dona Sandra, na Rua do Nelson, a Dona Graça, no Mercadinho Bom Jesus. Vou mandar um alô também para a Dona Graça, costureira, e para o nosso amigo Fagner, também, que está na escuta do nosso programa. A Dona Graça é a mãe do nosso amigo Fagner, sempre curtindo o nosso programa. E seu Domingos, também ligado com a gente, né? Seu Tonho e Dona Luzenira também estão ouvindo o programa. Obrigado pelo carinho de audiência. Gente, olha, o programa acabou, né? Não tem mais tempo, não deu mais tempo, e a gente já vai ficando por aqui. Eu prometo que eu vou voltar, né? Eu prometo que eu vou voltar na segunda-feira para atender todo mundo que ficou sem atender, tá bom? Muito pedido musical, muita coisa hoje por aqui, mas na segunda-feira eu vou estar de volta. Aí vocês podem esperar que na segunda-feira eu vou estar de volta atendo todo mundo. É, só falta aí 8 minutos para encerrar o programa. E eu já estou indo, né? Já estou saindo, mas eu volto na segunda-feira. Quero agradecer o professor Cícero Ferraz, que tem nos ajudado aqui bastante a manter esse programa no ar. E também os nossos amigos que têm nos ajudado a manter esse programa no ar. Muito obrigado. Gente, tchau, tchau. Eu volto segunda-feira.
Olha, gente, fique com Deus, porque eu vou com ele. Tchau, tchau. Beijo no coração aí de todo mundo.

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Alô, ouvinte, boa tarde. É, já está entrando no ar aqui na Rádio Chuá, mais um grande programa de audiência, programa Ritmo Quente. E através dessa programação, você vai ouvir a partir de agora, música de todos os tempos e de todos os ritmos. E quem vai ficar aqui na sua companhia até as 5 horas da tarde é essa figura de sempre, Robson Júnior. E para você participar da nossa programação, é só você pedir seu sucesso preferido através do telefone e do WhatsApp. O telefone para seu pedido musical é 9898-494-8524. E o número do WhatsApp para você pedir seu sucesso preferido é 9898-6062-498. Hoje é sexta-feira, 9 de outubro de 2026. E a gente já inicia o programa de hoje aí com sucesso de Seresta na base do ritmo do teclados.

0: beleza. Agora sim, na cidade de Nova Olinda, são 16 horas mais 11 minutos. É, você está conectado na Rádio Show FM, a nossa emissora está jogando lá para você mais um programa de audiência. Programa Ritmo Quente. 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Vamos aí, viajando com mais sucesso? Vamos tocar sucesso aí. Brega é do Zé do Brega, né? A gente vai tocar um sucesso de lançamento. E é agora em Nova Olinda são 16 horas mais 14 minutos.
1: Mais sucesso, mais um do Zé do Brega, viu?

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3: Vou fazer assim, ó.

Agora sim, na cidade de Nova Olinda, são 16h24. 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Manda um alô especial para os ouvintes residentes aí na cidade de Araguna do Maranhão. Vai também um alô especial para os ouvintes residentes no povoado de Monte Alegre. Também a gente abraça a galera do povoado Santa Cruz. 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Teve uma falha, avisando aqui, repetindo. 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E vamos aí com mais sucesso em Nova Olinda. Agora são 16h28.

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Beleza, agora sim, na cidade de Nova Olinda são 16 horas mais 37 minutos. É isso mesmo, são 16 horas mais 37 minutos. 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Manda um alô especial aí para os ouvintes residentes, é no povoado da Pelunha. Também, gente, abraça a galera de Predeira 1, também de Predeira 2. Vai também um alô especial para os ouvintes residentes aí, é no povoado do Engazal. 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

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Vamos viajando aí com mais sucesso. Em Nova Olinda agora são 16 horas mais 40 minutos.

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Beleza, agora sim, na cidade de Nova Olinda, são 16 horas mais 53 minutos. 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Manda um alô especial para os ouvintes residentes aí na cidade de Araguanã do Maranhão. Vai também um alô especial para os ouvintes residentes aí, é no povoado, é do Boa Vista também. A gente abraça a galera, é do povoado da quadra Vila Boa Esperança. Também vamos um especial para você, ouvinte querido, residente aí na curva da linha. E também vai um alô para os ouvintes residentes nos povoados Núcleo 8, Núcleo 9 e Núcleo 7. Também a gente abraça a galera da região aí do povoado do Café da Mata, também do povoado 200. Vai também um alô especial para os ouvintes residentes no povoado da Quadra Nova. Na Quadra Nova vai um alô especial aí para o senhor Pelado e também para a esposa dele, né? Aí também trabalhando no pesado aí na Quadra Nova. 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Olha aí, manda um alô especial aí para os ouvintes aí da Vila Iracilueba, também da Vila Boa Esperança, bairro Novo, centro da cidade. Vai também um alô especial para os ouvintes do bairro Salles. No bairro Salles, vai um alô especial aí para Mauro e família, aí na Rua das Neves. E também vai um alô especial para seu Domingo Leão e família, residente aí na Rua Salles, no bairro Salles. Vai também um alô especial aí para o senhor Sandro. Vai um alô especial aí também para o senhor Sandro Régio e também para a esposa dele, né? Residente. É na Rua Manuel Balbino, no bairro Salles. Também um alô especial aí para os ouvintes aí do bairro da Piaba e também de todas as quadras vizinhas. Beleza, o programa Ritmo Quente chegou ao final. Mais uma vez a gente agradece a Deus por mais uma tarde de trabalho. Eu estarei de volta para fazer essa mesma programação para você segunda-feira próxima, a partir das 4 horas da tarde. Se Deus quiser, estarei novamente aqui, firme e forte, com força, coragem, saúde e disposição para você, para fazer para você mais um show de sucesso. Desejo a cada um de vocês um ótimo final de semana. Boa tarde mais uma vez e até segunda-feira, se Deus quiser.

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5: É ele mesmo com você, a partir de agora, alerta, alerta, alerta, alerta, alerta, Maranhão, hoje é sexta-feira, Dia Internacional da Cerveja, o chope bota pra gelar, mas com muita moderação, não vá exagerar, até porque a polícia tá aí, fazendo o trabalho, o monitoramento, a ostensividade, tá com a tradicional operação Amanhecer Seguro aí pelo primeiro batalhão, através do CEPAN Sul, que é comandado aí pelo Tenente Coronel Soares Júnior. Ele dizia para nós, avisa aí que a operação tá em andamento. Vamos seguindo em frente, gente, vamos seguindo em frente, está só começando o seu Ronda Central de hoje, aqui na Rádio do Seu Coração. Na mesa de áudio hoje, não é o voador, aquele piloto que fica sempre aéreo, na hora do programa, o Luan Victor. Ave Maria, que má sorte essa aí. Eita, rapaz, sexta-feira a gente tem que rezar e rezar bastante, porque você sai da mão de um e cai na mão de outro. Quer dizer, eu saí da mão do voador, que é o Luan Victor, ele tá lá com o avião dele, voando, ele todo tempo aéreo. Aí é quando ele se desperta, aí ele bota alguém pra trabalhar duas vezes, que essa semana ele colocou a Taliana Luz duas vezes com o mesmo assunto. Mas aí, na contrapartida, eu tô pensando que eu estou livre de perturbação aqui no horário do Ronda, aí me aparece aqui o malvadão do Maranhão, Jame Chaves! Ah, seja bem-vindo, meu companheiro. Ah, vou te falar, quem não te conhece é que te compra também, viu, James? A produção e apresentação é com nós.
4: Jonas Mendes.
5: Eu e você e todos nós juntinhos na mesma direção. Hoje sexta-feira, quinta-feira, não. Ó, já tem gente viajando aqui na produção. Tira quinta. Aterriza, doidão. Aterriza que o Ronda começou. Hoje é sexta-feira. Eu falei agorinha que é o Dia Internacional da Cerveja. Nem precisava repetir. Se quiser mandar uma mensagem de texto aí, eu aceito. Ou de áudio também. Mande aí, 988-477216. E atenção, alô, alerta Maranhão, atenção para os destaques de hoje. Como é que é, dona Sinhá?
6: Não, que eu não sei ler não, mande áudio.
5: Aí eu vou pagar esse preço, é, mandar áudio porque você não consegue fazer a interpretação do texto. Tudo bem, mande aí, pelo 988-477216. E atenção para os destaques de hoje. Motorista suspeito de roubo é preso em São Luís. Tribunal de Justiça do Maranhão em regime de plantão. PM prende mulher com mandado de prisão. Tribunal de Justiça, já falei, rapaz. Botaram de novo aqui, essa turma tá todo mundo viajando hoje. Que é isso? Então, vamos seguindo em frente aí, porque teve mais um caso aqui do cidadão que foi preso com a mão na botija. E já a gente vai destacar. Vamos, ó, com esses e outros, já está no ar. A partir de agora, o seu Ronda Central.
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5: Acompanhando o desfile militar, que fica com esse compasso aí, né? A marcação lá dos instrumentos da banda da banda de música, na hora do desfile, e as pegadas do contorno lá dos militares. Eu pensei que estava assim, mas é o Ronda Central. Alerta, alerta, alerta, Maranhão. Incêndio na cidade de Sítio Novo do Maranhão. Minha Nossa Senhora, rapaz. Resultou, inclusive, na morte de vários cavalos. Vários cavalos morreram nesse incêndio lá na cidade de Sítio Novo, aqui no Maranhão. E ó, eu vou começar logo aqui pelo interior. Isso mesmo, aí daqui a pouco a gente vem, volta, a gente retorna aqui para a capital. Na cidade de Morros, ali no Munim, lá uma escola teve o teto caído na tarde de ontem, ou seja, o teto desabou ontem, quinta-feira. Eu espero que a prefeitura de Morros já tenha resolvido essa situação e que verifique também o teto das outras escolas para que um momento de aula em cada uma sala, ou seja, uma escola dessa, não se torne um caso de polícia ou caso de justiça, porque ou do contrário, alguém vai se manifestar e vai tentar entrar com uma ação contra a prefeitura. Então, atenção, o senhor prefeito aí de Morros, verifica aí como é que estão aí os tetos das demais escolas. Em Rosário, teve uma prisão. Um homem identificado, um elemento identificado como Emerson, ele, olha aqui, rapaz, pelo amor de Deus, com um fedor terrível dentro da viatura. Ele foi conduzido pela viatura, e quando a viatura chegou próximo da delegacia, aí era policial, era agente, escrivão, todo mundo tapando o nariz, e ninguém sabia o que é que se tratava. Quando abriram lá a gaiola da viatura, tava lá o cidadão. Rapaz, ele defecou. Eu vou dizer um termo bem mais leve, né? Mas você já deve imaginar, o cara chegou daquele jeito, odor, muita fezes mesmo, fedorento. Eita, preso, canalha e imundo esse aí. Segundo informações, gente, ficamos sabendo que houve um homicídio nas últimas 24 horas aqui na capital maranhense, lá no bairro do Barreto. Arma de fogo. Enquanto tiver arma por aí, você pode se preparar, que a qualquer momento vem informação desse jeito, negativa. O Instituto Médico Legal de São Luís confirmou pra gente, nas últimas horas, a entrada de um corpo vítima de acidente de trânsito. Esse é procedente do Socorrão 1. Aí teve esse caso lá do homicídio do Barreto com arma de fogo, e teve esse acidente que aconteceu ontem no finalzinho da tarde aqui na capital maranhense. Foi um motociclista que morreu em um acidente na MA-201, estrada de São José de Ribamar. Segundo informações, a moto que o motoqueiro ele conduzia, ela colidiu em uma pessoa, e em seguida o motociclista caiu no solo e um outro carro atingiu ele, e ele acabou morrendo instantaneamente lá no local. Isso ontem à tarde, no final da tarde de ontem. Vamos chamando ela, a patroa. Ela tem aquela chamada, né? Aquela vinheta especial da patroa. Ela tem informação aqui. Motorista de grupo suspeito de roubos a casas é preso aqui em São Luís. É com você, patroa. É você aí. Diga aí, ela mesmo.
2: Um homem suspeito de integrar um grupo criminoso especializado em roubos a residências em São Luís foi preso pela Polícia Civil do Maranhão nesta quinta-feira durante o cumprimento de um mandado de prisão preventiva. Segundo as investigações da Delegacia de Roubos e Furtos, o homem atuava como motorista do grupo, dando apoio às ações criminosas e facilitando a fuga dos demais integrantes após os assaltos. O último crime atribuído ao grupo ocorreu em outubro do ano passado no bairro Coafuma, na capital maranhense. Na ocasião, os suspeitos teriam invadido a casa de um casal de idosos e, mediante violência, roubado joias, dinheiro e o veículo das vítimas. Ainda segundo a polícia, os criminosos teriam obrigado o casal a realizar diversas transferências bancárias via Pix. O prejuízo ultrapassou os R$ 60 mil. Após a prisão, um homem que não teve o nome divulgado foi encaminhado a uma unidade prisional, onde permanece à disposição da justiça. A Polícia Civil disse que segue com as investigações para identificação e prisão dos demais integrantes do grupo. Central de Notícias Brasil, Tereza Cristina.
5: Vamos nessa, vamos seguindo. Alerta, alerta, Maranhão. É o Ronda Central. Olha, mandado de prisão foi cumprido na BR-135, aqui em São Luís. Trabalho realizado aí pela equipe do 21º Batalhão de Polícia. Fez a barreira novamente da estiva. Rapaz, na barreira da estiva não tem escapatória. Se vai daqui pra lá, os PMs agarram. Vem de lá pra cá, agarram do mesmo jeito. Isso foi ontem, por volta de 19 horas, ontem, quinta-feira, a guarnição, comandada aí pelo soldado Costa e também o Pimentel, no quilômetro 23, lá na estiva. Eles receberam informação do CPU e que tinha um mandado de prisão em aberto e que estava arredondando ali, ou seja, chegando nas proximidades da estiva, esse mandado de prisão. Foi feito um trabalho intensificado, fiscalização nos ônibus que viajavam de São Luís para o Pará. Já é gente tirando para fora para acompanhar o Círio de Nazaré. Essa aí, certamente, ela ia tentar passar o Círio de Nazaré, que acontece nesse fim de semana lá em Belém. Aí fizeram a abordagem do ônibus, aí encontraram neste ônibus, fizeram lá a consulta entre os passageiros, encontraram uma mulher com mandado de prisão em aberto, deram voz de prisão a ela, não foi preciso, de acordo com a autoridade policial, utilizar algema, e ela foi levada para a delegacia de polícia civil aqui da cidade operária, para os procedimentos normais, não é isso? Meu companheiro Roberto Ramos, é verdade que um homem foi preso por descumprir medidas protetivas e fazer ameaças. É com você.
7: A Polícia Civil do Maranhão cumpriu nesta quinta-feira um mandado de prisão preventiva contra um homem que estava foragido havia alguns meses e é investigado pelo descumprimento reiterado de medidas protetivas de urgência e por ameaças graves. A prisão ocorreu durante a Operação Mulher Segura, que tem como objetivo intensificar o combate à violência contra a mulher. De acordo com as investigações da Delegacia Especializada de Atendimento à Mulher de Timon, o homem já era alvo de um mandado de prisão preventiva em razão do descumprimento reiterado das medidas protetivas e das ameaças contra a vítima. No domingo, o investigado foi preso em flagrante após ameaçar outra mulher. Entretanto, na ocasião, em razão da legislação eleitoral vigente, estabelecia restrições ao cumprimento de mandados de prisão preventiva no período eleitoral, a equipe da DEM comunicou imediatamente o fato ao juízo competente. Após ser colocado em liberdade durante a audiência de custódia e com o encerramento do período de vedação previsto na legislação eleitoral, a equipe da DEM cumpriu o mandado de prisão preventiva que estava em aberto. A polícia informou que a ação impediu que o investigado permanecesse em liberdade sob monitoramento eletrônico, garantindo o cumprimento da ordem judicial e o prosseguimento das medidas legais relacionadas ao caso. Após a prisão, foram adotadas as providências de praxe e o homem permanece à disposição da Justiça. Central de Notícias Brasil, Roberto Ramos.
5: Rapidinho, só um intervalo, a gente volta já aqui com o Ronda Central.
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4: Jonas Mendes.
5: Alerta, Maranhão! Alerta! É o Ronda Central, aqui na rádio do seu coração. E aqui você sabe que relógio que atrasa não adianta. É aqui no Ronda Central. 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Você que anda cambaleando, mal das pernas, meu amigo James, ele teve uma alternativa melhor, quando viu que o bicho estava pegando, que a coisa não estava funcionando, ele fez o quê? Tirou 30 dias de férias, se mandou para a Sucupira do Norte. Me disseram que era noite e dia, ele do lado de uma vaca leiteira lá, só tirando leite e tomando. E o cara chegou
10: lá, ele
5: potencializado, potencializado mesmo, tá dando conta do recado, diferente do Luan. Luan é um caba que não se aproveita nada desse camarada. É só na cachaçada no fim de semana. Rapaz, eu já imagino como é que vai ser esse feriadão. Aí tem hoje, sexta-feira, né, que começa a gandaia na cidade por aí. Aí tem amanhã, sábado, domingo. E ainda tem segunda-feira, que é feriado. E não esqueça, hein? Feriadão não é o feriado da Conceição. Esse é o feriadão da Nossa Senhora Aparecida, padroeira do Brasil. E coincide tudo no fim de semana só, homenagens à Nossa Senhora de Nazaré, aqui em São Luís e lá em Belém do Pará. E aí eu já imagino, o vaidoso desse voador, o Luan, deve estar já pensando quantas garrafas de cachaça ele vai tomar durante esse fim de semana. Agora, se ele não tiver na terça-feira aqui no horário, a caneta vai andar, porque o patrão Humberto Fernandes não vai deixar por menos isso aí. Olha, fique ligado, atenção, se você, olha, não pense em arrumar bronca, pelo amor de Deus, o Poder Judiciário está em regime de plantão aqui no Maranhão, por conta do feriado forense começando, ou seja, acontecendo na segunda-feira. Emenda logo aí o feriadão, né? Então, só vai funcionar o plantão judicial para urgência, como caso de habeas corpus, mandado de segurança e agravo e liminar. São essas situações que serão atendidas pelo Tribunal de Justiça do Maranhão em regime de plantão. Vamos chamar aqui rapidinho o... Ah, ele chegou por aqui, o Robert Oliveira. Crimes violentos apresentam queda no Maranhão. Parabéns, aleluia, aleluia. É contigo, Robert.
11: A violência letal apresentou redução em setembro na Grande São Luís e na capital maranhense. O resultado acompanha uma tendência de queda observada em diferentes indicadores ao longo do ano e coloca em destaque a redução dos crimes que mais impactam a segurança da população.
12: Quando nós comparamos os índices de 2025 com os de 2026, a gente observa uma redução considerável, né, nos índices de criminalidade. Isso tudo ele impacta diretamente nos investimentos que vem sendo feito pelo governo, que são mais polícia na rua, viaturas, a tecnologia que vem aí para nos ajudar bastante nessa diminuição. Porque quando você trabalha com tecnologia, você trabalha com os investimentos, com a polícia, com todas as forças de segurança trabalhando de forma integrada. Pensamos numa forma de trazer todo o sistema de segurança pública para atuar com o único objetivo de reduzir os índices de criminalidade aqui no nosso estado.
11: No combate à violência contra a mulher, os números também apresentam redução. Entre janeiro e setembro, os casos de feminicídio caíram 40% no Maranhão, enquanto a Grande Ilha acumula 4 meses sem registros. As ações de prevenção e proteção às vítimas seguem em todo do estado.
12: Esse investimento que tem sido feito pelo governo do estado com viaturas, né? Só nesses últimos 3 meses foram 27 viaturas entregues, para 17 para a Patrulha Maria da Penha, 10 para a Delegacia da Mulher, das Casas da Mulher Maranhense, as salas lilás, os núcleos, né? As delegacias da mulher, e todos esses investimentos feitos para combater essa crueldade que é a violência contra a mulher. Então, a gente observa que com investimento, com trabalho sério, com trabalho integrado, a gente consegue com que essas mulheres consigam viver em paz, consigam romper o ciclo da violência e pedir ajuda.
4: É. Jonas Mendes.
5: E ele com você. 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Ó, chega informação aqui que a polícia procura um homem suspeito de estupro de vulnerável contra a criança de 4 anos. É um tremendo aproveitador, e se ele cair na cadeia, meu amigo, ele vai virar tiazinha por lá. Ele tem 63 anos de idade e ainda não criou juízo, muito menos vergonha na cara. Identificado como Francisco Barbosa de Souza, ele é procurado pela Polícia Civil, suspeito de estupro de vulnerável contra uma menina de 4 anos. Isso foi no município de Pio 12, aqui no Maranhão. Segundo a polícia, o caso aconteceu no dia 29 de agosto em um estabelecimento comercial às margens da BR-316, onde a mãe da criança trabalha. Sempre tem isso aí. O cara fica monitorando. Ah, ela tá trabalhando, não tem tempo, tá desatenta na filha, na criança, aí o cara vai maldosamente se aproveita. É um tremendo canalha e certamente a hora que ele cair na cadeia vai pagar bem caro por isso aí. Vamos chamar ela aqui, tem gente, não, vamos na Baixada Maranhense. Ele, Batista Peixoto, tá de volta conosco. Diga aí, Batista, qual é a bronca que vem daí da Baixada, Batista Peixoto?
10: Aliás, pra entender que eu sou meio louco.
13: Na manhã de ontem, os elementos Marlon David Araújo Diniz, residente no bairro João Castelo, nesta cidade, e Girlaine Menezes de Jesus, moradora da rua principal, povoado Nova Ponta Branca, zona rural deste município, praticaram o roubo de uma motocicleta Honda Bis de placa PTJ6734, que foi encontrada momentos depois, tendo a vítima reconhecido o casal como autor do crime. Segundo a Polícia Militar, Marlon e Girlaine já haviam roubado outra moto, também Honda Bis, na noite anterior. Diante das informações de populares que avistaram o casal no povoado Nova Ponta Branca, uma equipe do Esquadrão Águia iniciou uma diligência e, ao chegarem no local indicado, encontraram a proprietária do imóvel, que se identificou como sendo mãe de Girlaine, e relatou que o casal havia chegado há poucos instantes ali. Ato contínuo, os policiais solicitaram permissão para entrar na residência, o que foi aceito pela senhora. A dupla foi encontrada no quarto e com eles uma chave de uma das motos roubadas, dois smartphones e outros objetos pessoais. Após confessarem o ato criminoso, foi dada voz de prisão e os pombinhos foram encaminhados para a Delegacia de Polícia Judiciária para os procedimentos legais cabíveis. De Pinheiro, na Baixada Maranhense, Batista Peixoto.
5: Jonas Mendes. Muito bem, então é assim, o recado é esse aí, não vá se empolgar, achar que deve fazer tudo, até porque, ó, lembrando, tem que ter paciência. Já começou aí de novo aquele recado da turma que vai disputar o segundo turno. Começa aí o horário eleitoral, tenha paciência. Agora é o seguinte, fim de semana você sabe como é que é, tem que aproveitar bastante. Sexta-feira vai brincar, se divertir numa boa, numa legal, mas com responsabilidade. Nada de beber e dirigir. E se você estiver dirigindo, não pegue o celular, que também é crime. Só não estarei este ano lá em Belém por conta de alguns compromissos que eu tenho aqui. E na terça, e se eu for para Belém neste fim de semana, meu amigo, para chegar aqui na quarta-feira dá trabalho. Então é melhor não mexer com quem tá quieto. Então, gente, eu desejo para você um bom fim de semana e que aproveite este fim de semana prolongado com feriadão do dia da Nossa Senhora Aparecida, dia 12, da segunda-feira. Valeu, obrigado e até a próxima audiência do seu Ronda Central.
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16: 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E, pelo jeito, o ser humano também. Escolher bem o que comer é decisivo para a saúde. Na correria da vida, a opção da comida mais prática, mais rápida, os chamados fast food, quase sempre não garantem uma refeição com todos os nutrientes que uma pessoa precisa. Alimentos ricos em fibras, como frutas e legumes, comer carnes magras, tomar leites e seus derivados, como queijo e iogurte, comer alimentos grelhados ou cozidos, ajudam a manter o colesterol baixo, a controlar a glicose e o peso. Levando alimentos saudáveis para casa, você já está dando um grande passo para uma melhor qualidade de vida. Elimine o máximo que puder a quantidade de gorduras, óleos, manteigas. 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O excesso de peso faz mal para qualquer pessoa. Pode trazer complicações como doenças cardíacas, derrames cerebrais, certos tipos de câncer, dor nas articulações e provocar a diabetes. Ah, um recado para ficar atento. A pessoa obesa pode ser também desnutrida. É isso mesmo, ela pode comer alimentos em excesso, mas não o suficiente para suprir as vitaminas, cálcio e ferro na medida certa para a pessoa ser considerada saudável.
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23: Então é isso, Lu. Amanhã você começa.
20: Ai, dona Sônia, a senhora não imagina como eu tô precisando desse emprego.
23: Eu também, Lu. Não tava dando conta sem uma empregada aqui em casa. Ah, vamos combinar. Você vai ter uma folga na semana. Que tal no domingo?
20: Muito bom, dona Sônia. Domingo tá todo mundo lá em casa.
23: Ótimo, Lu. Assim você descansa, fica com a sua família e começa bem a semana. Afinal, não dá pra viver só pra trabalhar, né?
24: Eu acordo pra trabalhar.
21: As trabalhadoras domésticas lutam há muito tempo por uma jornada de trabalho de 44 horas semanais. Essa é uma batalha importantíssima. Todos os trabalhadores têm horário para começar e terminar sua jornada e direito ao descanso semanal. Sem esquecer dos feriados. Afinal, todos são iguais. Horário certo para o trabalho é bom para a empregada e bom para o patrão. É, eu tinha um certo receio de amamentar por falta de experiência e informação. Mas aí eu descobri que o leite materno é um alimento completo. Ele tem proteína, cálcio e água na quantidade certa. Isso evita resfriados e aumenta a resistência a viroses. Hoje eu não me arrependo, não. Amamentei minha filha por um bom tempo. E ela é uma menina forte e esperta.
16: Toda mãe tem o direito e o dever de amamentar seu filho. O aleitamento materno exclusivo é considerado indispensável nos primeiros 6 meses de vida para o desenvolvimento físico e emocional da criança. O leite materno deve ser oferecido livremente porque é de fácil digestão. Promove crescimento, desenvolvimento e estabelece maior vínculo entre a mãe e o bebê. A amamentação é gratificante para a mãe e interfere em muito na saúde da mulher. Diminui a probabilidade do câncer de mama, ajuda na volta do útero ao tamanho normal e na depressão pós-parto. Então, mamães, nada de alimentos com

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2: 6h55.
3: Senhoras e senhores, hoje é especialmente pra elas, tá? Mateuzinho, só um timbre assim, vai.

0: Nacional. 18 horas, 59 minutos, 30 segundos.
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3: Olá, boa noite.
2: Boa noite para você que nos acompanha em todo o país.
3: Sexta-feira, 9 de outubro de 2026.
2: Vamos aos destaques do dia.
3: Preço dos combustíveis.
2: Impostos federais sobre a gasolina são zerados por 30 dias e desoneração do etanol é prorrogada.
3: Medidas incluem subvenção ao óleo diesel e fiscalização contínua. Thaís de Araújo.
4: Com a decisão, fica zerada por 30 dias a cobrança dos impostos PIS, COFINS e CID sobre a importação e a comercialização de gasolina.
2: Santuário de Aparecida espera mais de 500 mil fiéis nas celebrações da Padroeira do Brasil.
3: Movimentação de peregrinos e visitantes deve injetar mais de 3 bilhões e meio de reais na economia.
2: E a Polícia Rodoviária Federal intensifica a fiscalização nas rodovias. Luciana Colares de Holanda.
5: Os corredores rodoviários de São Paulo e do Pará ganham atenção especial em direção ao Santuário Nacional de Aparecida e ao Círio de Nazaré.
3: Segunda-feira é Dia das Crianças. E quem vai comprar presente de última hora deve ficar atento.
2: Em Metro alerta para cuidados na escolha dos brinquedos. Márcia Fernandes.
6: Segundo o Inmetro, um dos cuidados importantes é observar o selo que indica se o presente corresponde à idade da criança. É preciso observar também se há peças pequenas ou produtos tóxicos na composição.
3: Hoje na apresentação da Voz do Brasil, Luciano Seixas e Mariana Jungmann.
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3: Na próxima segunda-feira é dia de Nossa Senhora Aparecida, padroeira do Brasil.
2: E a Polícia Rodoviária Federal já está nas rodovias com operações de fiscalização e orientação aos condutores.
3: Com atenção especial para as estradas do interior de São Paulo, onde acontecem romarias em homenagem à Nossa Senhora Aparecida.
2: E também no estado do Pará, com as celebrações do Círio de Nazaré.
3: Com a movimentação, haverá reforço de policiamento para prevenir acidentes graves e aumento da criminalidade.
5: Todas as rodovias federais do país terão reforço na fiscalização entre 9 e 12 de outubro. E os corredores rodoviários de São Paulo e do Pará ganham atenção especial por causa da grande mobilização em direção ao Santuário Nacional de Aparecida e ao Círio de Nazaré. A Polícia Rodoviária Federal vai ampliar o policiamento nos dois estados com emprego de policiais de diferentes regiões, que vão atuar na fiscalização de trânsito, com foco no controle de velocidade e nas condutas que possam aumentar os riscos de acidentes. E a PRF faz recomendações aos romeiros e motoristas, como detalha Natália Guimarães, da Comunicação Social da Polícia Rodoviária Federal.
7: Aos romeiros, a orientação é de usar roupas claras, materiais refletivos, deslocar no sentido contrário da via e mantendo distância dos veículos. Os ciclistas devem utilizar o capacete, se deslocar no fluxo dos veículos e manter distância deles. Aos motoristas, a atenção é redobrada, principalmente em trechos com presença de romeiros e ciclistas, evitando o excesso de velocidade, o uso do celular no volante e, claro, se beber, não dirige.
5: Em São Paulo, uma das novidades da operação será o emprego de drones no apoio ao trabalho. Os equipamentos vão ampliar a capacidade de observação das rodovias e pontos de maior concentração de pedestres e veículos. A operação também vai contar com o apoio de um helicóptero e, em caso de emergência, ligue 191. Reportagem Luciana Colares de Holanda.
2: E o Santuário Nacional de Aparecida, no interior de São Paulo, se prepara para receber uma multidão de devotos na próxima segunda-feira, dia dedicado à padroeira do Brasil.
3: De acordo com o Ministério do Turismo, mais de 500 mil fiéis são esperados para as celebrações e o feriado prolongado deve movimentar cerca de 3 bilhões e 590 milhões de reais na economia da região.
2: Neste ano, a rota de peregrinação Caminho da Fé, que termina no Santuário de Aparecida, passa a ser reconhecida por lei como Rota Turística Nacional, com o objetivo de estimular o turismo religioso, cultural e rural.
3: Para quem vai à região, a recomendação é redobrar a atenção nas estradas, que recebem grande número de romeiros a pé e de bicicleta.
2: Centenas de estudantes e pesquisadores tiveram seus trabalhos interrompidos pelo incêndio que atingiu laboratórios da Universidade Federal de Pernambuco na noite da última quarta-feira.
3: A Polícia Federal instaurou um inquérito e iniciou a perícia para apurar o caso.
2: Por conta do episódio, a CAPES, Coordenação de Aperfeiçoamento de Pessoal de Nível Superior, anunciou a prorrogação de bolsas e apoio para a retomada das pesquisas em outras instituições.
3: No local será erguida uma nova estrutura com 7 mil metros quadrados e recomposição total dos laboratórios.
8: A nova estrutura que será erguida na Universidade Federal de Pernambuco terá cerca de 7 mil metros quadrados, mais que o dobro da área do prédio atingido pelo incêndio. A previsão é que a obra comece após a conclusão da perícia e das investigações sobre o ocorrido. Também será feita a recomposição dos equipamentos dos laboratórios atingidos. O ministro da Educação, Leonardo Barchini, esteve na universidade para acompanhar de perto a situação.
9: A minha vinda aqui, primeiro, para prestar solidariedade aqui à comunidade acadêmica da universidade, em especial aos professores, aos cientistas, aos estudantes que faziam suas pesquisas aqui no prédio. E tudo aquilo que for necessário nós faremos para que os prejuízos sejam os mínimos possíveis, principalmente o prejuízo na pesquisa e principalmente no bem-estar dos estudantes.
8: No local atingido, funcionavam laboratórios de diferentes áreas, como fármacos, genética e inovação terapêutica. Nesses espaços, estavam em andamento pelo menos 200 trabalhos acadêmicos. A CAPES anunciou que, com o incêndio, as bolsas de pesquisadores serão prorrogadas pelo tempo necessário à continuidade dos trabalhos. Estudantes de doutorado e mestrado poderão dar andamento às pesquisas em instituições estrangeiras e nacionais, em parceria com a UFPE. A Polícia Federal está investigando as causas do incêndio. Foi instaurado inquérito e iniciados os trabalhos de investigação e perícia. Por enquanto, o trabalho é feito com a ajuda de robôs e drones, já que as condições do prédio ainda não permitem a entrada dos peritos. A ideia é identificar a origem do fogo e reconstruir a dinâmica do incêndio. Reportagem Graziela Mendonça.
2: Abastecer o carro deve ficar mais barato a partir desse mês.
3: O governo federal zerou os impostos sobre a gasolina por 30 dias e ampliou os subsídios ao etanol e ao diesel importado.
2: As medidas buscam conter a alta dos combustíveis gerada pela crise internacional do petróleo, em razão dos conflitos no Oriente Médio.
3: Além dos subsídios, postos e distribuidoras passam por fiscalização reforçada para garantir que a redução chegue ao consumidor sem abusos.
4: Com a decisão, fica zerada por 30 dias a cobrança dos impostos PIS, COFINS e CID sobre a importação e a comercialização de gasolina. Esse período pode ser prorrogado. No caso da gasolina, o desconto será de 89 centavos por litro. Também foi prorrogada a desoneração do etanol hidratado, de 19 centavos por litro. Além disso, foi anunciada uma subvenção extra aos importadores de óleo diesel. Agora, eles passam a receber R$ 1,40 por litro a mais, além dos R$ 2,12 que já estavam em vigor. O montante, que deixará de ser arrecadado, será compensado com receitas extraordinárias do petróleo da União. O ministro do Planejamento e Orçamento, Bruno Moretti, explica os impactos das medidas.
10: Isso vai trazer ainda mais tranquilidade para a garantia de abastecimento interno para a nossa oferta e de estabilidade de preço. O custo, repito, dessa subvenção vai no valor de 1,6 bilhão por esse período de 30 dias.
4: Também foi apresentado um balanço da Operação Carga Pesada, que fiscalizou os preços praticados nos postos de combustíveis. Na primeira fase da operação, foram fiscalizados 11.140 postos e 463 distribuidoras. Já na segunda fase, foram realizadas 676 ações. O secretário nacional de Consumidor do Ministério da Justiça e Segurança Pública, Ricardo Morishita, afirmou que o trabalho de combate às práticas abusivas continuará.
11: Foram realizadas 271 medidas nessas duas semanas e meia pela Senacom, sendo compreendidas 142 notificações, que é o acompanhamento e monitoramento de preço documentado, mas também 129 processos administrativos sancionatórios, onde há uma acusação formal sobre a elevação dessa margem de preço. Essas medidas vão continuar, elas são de natureza permanente e a gente espera cada vez mais encontrar uma normalidade ou pelo menos uma adequação.
4: As ações buscam conter a alta dos preços dos combustíveis provocada pelo conflito no Oriente Médio. O preço do petróleo passou de 100 dólares por barril, mais de 40% acima do valor registrado antes da guerra. Com locução de Thaís de Araújo, reportagem Márcia Fernandes.
2: Pois é, e abastecer o veículo com etanol ou diesel no Brasil vai além da escolha na bomba. Movimenta uma ampla cadeia produtiva, gera empregos e tem impacto na renda no país.
3: Com mudanças recentes no percentual de biocombustíveis misturados à gasolina, os motoristas também exercem papel fundamental na fiscalização, podendo denunciar irregularidades.
2: Confira na reportagem de Luana Karen.
12: Os carros ainda eram raros nas ruas quando o etanol começou a ser pesquisado no Brasil. Era a década de 1920 e a ideia era reduzir a dependência do petróleo que vinha do estrangeiro. Mas foi na década de 1970, com o encarecimento dos combustíveis fósseis após sucessivas crises, que surgiu no Brasil o Programa Nacional do Álcool, o Proálcool. Como explica o professor de Química da Universidade de Brasília, Paulo Anselmo Soares.
13: Na década de 70, quando tem aquelas crises do petróleo, e aí a gente tem várias iniciativas. Uma delas é o etanol, mas a gente teve outros também, como o carvão vegetal. Também teve a iniciativa do óleo e o biodiesel para substituir o diesel de petróleo.
12: Atualmente, o Brasil produz etanol anidro, que é misturado à gasolina, e etanol hidratado, disponível diretamente nos postos de combustível. Desde 1º de agosto, a mistura de etanol anidro à gasolina passou de 30% para 32%. Já o biodiesel está disponível apenas na mistura com o diesel. Em cada litro de diesel, está autorizada a adição de 15% de biodiesel. O professor Paulo Soares, da UNB, explica que a maior parte da matéria-prima para a produção do biodiesel vem da soja.
13: 70%, 75% que vem da soja. Aí temos mais um pouquinho aí que vem de outras commodities agrícolas, como, por exemplo, o caroço de algodão. Mas a gente também tem o processamento aí de um monte de resíduos do frigorífico.
12: A diretora do Departamento de Biocombustíveis do Ministério de Minas e Energia, Lorena Mendes de Souza, destaca que o uso de biocombustíveis reduz impactos ambientais e movimenta toda uma indústria nacional criada em torno das produções de etanol e biodiesel.
14: Eles são uma das principais ferramentas que a gente tem para reduzir emissões de gás de efeito estufa. Mas, na verdade, eles acabam fazendo muito mais do que isso. Fortalecem a segurança energética, a segurança do abastecimento. Acaba gerando emprego, renda, desenvolvimento em todas as regiões do país.
12: No Brasil, a Agência Nacional do Petróleo, Gás Natural e Biocombustíveis, ANP, é o órgão responsável por definir as especificações dos combustíveis e também por fiscalizar a qualidade de toda a cadeia de abastecimento. O consumidor também pode contribuir para a identificação de possíveis irregularidades, fazendo denúncias no telefone da ANP, o 0800-970-0267. Reportagem Luana Karen.
3: Atenção. Pescadores artesanais de todo o país. Foi ampliado o prazo para solicitar o seguro defeso.
2: Agora, os trabalhadores podem fazer o pedido entre 30 dias, pedido 30 dias antes e até 90 dias depois do início do período de restrição da pesca. A mudança busca facilitar o acesso e garantir o benefício a quem tem direito.
3: O período é marcado pela pausa temporária na pesca para proteger a reprodução dos animais.
2: Além do novo prazo, o INSS confirmou o pagamento do quarto lote do seguro defeso para mais de 21 mil pescadores.
3: Os depósitos acontecem entre os dias 13 e 17 de outubro. Para consultar a data exata da liberação, o trabalhador deve acessar o aplicativo da Carteira de Trabalho Digital.
2: Se preferir, a consulta também pode ser feita pelo telefone pela Central Alô Trabalho, no número 158.
3: Quem trabalha por conta própria encontra no acesso a novos clientes a oportunidade de aumentar a renda dos pequenos negócios.
2: E na Semana do Empreendedor, uma ferramenta gratuita conecta prestadores de serviço a demandas de órgãos públicos. É a plataforma Contrata Mais Brasil.
3: E ainda tem a possibilidade de crédito e renegociação de dívidas para pequenos empresários. Confira na reportagem.
15: Quem trabalha por conta própria sabe. Encontrar um novo cliente pode fazer diferença no fim do mês. Assim foi com Gutenberg, que presta serviços gerais em Pernambuco e conseguiu uma oportunidade de trabalho em um posto de saúde no Recife. A contratação aconteceu por meio do Contrata Mais Brasil, plataforma que aproxima pequenos negócios de órgãos públicos e envia ao empreendedor, pelo WhatsApp, avisos sobre oportunidades de contratação de acordo com a atividade e o município.
16: Eu identifiquei uma demanda que eu poderia realizar o serviço. Contactei o gerente, realizei a visita técnica. No outro dia já fui contratado, que foi para troca de película fumê, para colocar nas janelas do posto de saúde. Emiti a nota fiscal e o gerente já realizou o pagamento no Pix.
15: Desde o ano passado, o Contrata Mais Brasil registrou R$68 milhões em contratos firmados. Atualmente, há 602 oportunidades disponíveis para prestação de serviços. Nesta Semana do Empreendedor, marcada pelo Dia do Empreendedor, no último dia 5, a experiência de Gutenberg mostra como o acesso a oportunidades pode abrir caminho para quem já está pronto para trabalhar. Mas quem trabalha por conta própria também precisa de apoio para organizar o negócio. Sobre esses serviços, fala o ministro do Empreendedorismo, da Microempresa e da Empresa de Pequeno Porte, Paulo Henrique Pereira.
17: Quando um pequeno negócio consegue chegar a um novo cliente, isso pode representar mais renda, mais trabalho e uma oportunidade de crescimento. E hoje, já existem ferramentas disponíveis para ampliar essas possibilidades e também facilitar o acesso a crédito e outros serviços importantes para quem empreende.
15: Entre essas opções estão o Procred 360, linha de crédito para MEIs e microempresas, e o Desenrola MEI, voltado à renegociação de dívidas. Para conhecer essas e outras opções, basta acessar o portal do empreendedor no endereço gov.br/empreendedor. Reportagem Andressa Conde.
2: Segunda-feira é Dia das Crianças e quem vai comprar os presentes nesse final de semana precisa ficar atento com a qualidade dos brinquedos.
3: Desde setembro, o Inmetro tem realizado operações de fiscalização em todos os estados para averiguar se os produtos atendem aos requisitos técnicos e de segurança antes de chegar ao consumidor, inclusive nas vendas pela internet.
2: Confira os cuidados que você deve ter na hora das compras, na reportagem de Márcia Fernandes.
18: Na hora de escolher o brinquedo ideal para o Dia das Crianças, tem gente que leva em conta se o objeto vai ser divertido, se vai agradar o presenteado. Mas é preciso ter atenção na escolha. Segundo o Inmetro, um dos cuidados importantes é observar o selo que indica se o presente corresponde à idade da criança. É preciso observar também se há peças pequenas ou produtos tóxicos na composição. Valnei Cunha é chefe da divisão de fiscalização do Inmetro. Ele explica que uma das principais medidas que devem ser tomadas é verificar se ele possui o selo de identificação da conformidade do Inmetro.
19: Quando um produto ele é certificado pelo Inmetro, ele obrigatoriamente vai passar por vários ensaios, vários testes, para que possa caracterizar a segurança do uso desse produto.
18: O Inmetro destaca que é preciso ter cuidado também com os chamados squishes e slimes, brinquedos macios, que muitas vezes imitam alimentos e possuem texturas atraentes, diferente do que muitas vezes é divulgado. divulgado nas redes sociais, esses materiais não podem ser aquecidos no micro-ondas, forno ou outras fontes de calor. Vale também a regra que deve ser seguida na escolha de qualquer brinquedo: observar a procedência, a faixa etária e as informações de segurança, como o selo. É o que aponta Valnei Cunha, do Inmetro.
19: Quando você tem um brinquedo, ele apresenta o selo do Inmetro, o Inmetro está atestando que ele passou por vários ensaios para mostrar a qualidade e a segurança no uso daquele produto.
18: Outra dica importante é comprar sempre no mercado formal, evitando camelôs e feiras. Um cuidado que o aposentado Antônio Elcio faz questão de tomar.
20: Eu compro sempre na loja, que é mais seguro, né? A gente vê selo de metro, vê tudo, né?
18: Daniel Carnaúba é diretor do Departamento de Proteção e Defesa do Consumidor. Ele destaca que o consumidor pode procurar órgãos competentes no caso de comprar um produto falsificado.
21: Primeiro, fazer uma reclamação direta para a loja ou para o site aonde ele adquiriu. É importante também que o consumidor reporte esse caso para os órgãos de defesa do consumidor, fazer uma denúncia para os PROCONs.
18: Empresas e estabelecimentos que comercializam produtos não regulamentados estão sujeitos a penalidades. Se o consumidor identificar um brinquedo falsificado ou sem o selo do Inmetro à venda, pode comunicar o caso à ouvidoria do Inmetro pelo telefone 0800 285 1818. Reportagem Márcia Fernandes.
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3: Imagine fazer uma viagem e, ao invés de se hospedar em um quarto, você vai ficar numa cabine. Os corredores ganham outro nome, são decks. E pelas janelas do hotel flutuante, uma cidade diferente da costa brasileira no horizonte.
2: É chegada a temporada de cruzeiros, que vai de outubro a abril do ano que vem.
3: Os navios podem chegar a receber mais de 6 mil passageiros em uma só viagem.
2: A previsão dessa temporada é de mais de 830 mil leitos com diferentes roteiros.
3: E quem já viveu a experiência garante. Além da estrutura de lazer a bordo, viajar de cruzeiro é a oportunidade de conhecer vários destinos sem precisar desfazer as malas a cada parada.
23: Uma luz azul me guia, com a firmeza e os lampejos do farol.
24: Mais de 7 mil quilômetros do território brasileiro são banhados pelo mar, formando praias paradisíacas e paisagens de tirar o fôlego. E já que estamos falando de mar, que tal viajar por ele? No mês de outubro, abre oficialmente a temporada de cruzeiros no Brasil. Até abril, estão previstos 8 navios que vão oferecer 187 roteiros e 675 escalas. Os dados do Ministério do Turismo mostram um aumento de 24% em relação à temporada anterior. Viajar por diferentes destinos, sem trocar de hotel, carregar malas ou abrir mão do lazer. Essa opção tem atraído cada vez mais gente e de todas as idades. É o que conta o Daniel Marrocos, especialista no segmento.
25: De melhor custo-benefício dentro de uma viagem, você já inclui a alimentação, hospedagem, deslocamento, todo o entretenimento. Então, dentro de um pagamento só, a gente consegue englobar todos os serviços. Acaba sendo muito prático e econômico.
24: Há quem avalie o cruzeiro como um resort flutuante. A bordo, os passageiros encontram piscinas, restaurantes, além de shows e festas. E uma viagem de cruzeiro também pode ter um significado especial. Para além do turismo, a experiência pode realizar um sonho. O Raimundo Feitosa embarcou no cruzeiro temático do cantor Roberto Carlos. Fã do músico, ele já repetiu a viagem, mas na segunda vez fez uma surpresa para a esposa.
26: Achei que ia vir de navio, ela olhou para minha cara assim e disse: o que nós vamos fazer aqui? Eu disse: te acorda, mulher, nós estamos no navio de novo. Ela disse: eu não acredito. Aí foi uma emoção, tipo assim, resumindo, principalmente quem nasceu aqui no Acre, interior e tal. Poxa, passar 5 dias no cruzeiro do Roberto Carlos é como se estivesse no paraíso, como se estivesse no céu, né?
27: Eu te amo.
24: Além da estrutura de lazer, a possibilidade de conhecer várias cidades durante uma mesma viagem também atrai passageiros. O navio segue o roteiro previsto, enquanto os viajantes podem desembarcar para conhecer os destinos e retornar à mesma cabine no fim do passeio. A Lilian Feitosa também é fã desse tipo de turismo. Ela gosta do conforto de não precisar desfazer as malas cada vez que o navio atraca em uma nova cidade.
0: As paisagens são lindas, né? A gente pode conhecer vários locais sem você ter necessariamente que se hospedar naquele local. Você pode passar o dia, muitas vezes até dois dias. Então é muito bom, é muito bacana. Eu acho assim, eu sou uma entusiasta de cruzeiros.
24: E para quem pensa em embarcar, a dica é comparar os roteiros, verificar quais serviços estão incluídos no pacote e calcular os gastos extras, como bebidas, excursões e outras atividades cobradas à parte. Assim, dá para escolher a viagem que combina com o orçamento e aproveitar a experiência de conhecer novos destinos sem precisar trocar de hotel a cada parada e curtir muito a vista do nosso delicioso litoral brasileiro. Eu sou a Raquel Mariano e até a próxima viagem.
2: E na semana que vem, do alto mar, nós vamos direto para as serras de Minas Gerais.
3: A gente celebra o Dia do Patrimônio Cultural e Material, instituído pela Unesco para falar de uma iguaria que está na mesa de muitos brasileiros, o queijo Minas.
2: Então, prepare o paladar e acompanhe A Voz pelo Brasil.
3: Essas foram as notícias do Governo Federal.
2: Uma realização da Secretaria de Comunicação Social da Presidência da República.
3: Com produção da empresa Brasil de Comunicação.
2: Fique agora com as notícias do Poder Judiciário e do Congresso Nacional. Boa noite.
3: Lembrando que segunda-feira, feriado nacional, não tem A Voz do Brasil. A gente volta na terça-feira. Boa noite, bom feriado.
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6: Presidente do STF, do CNJ, defende fortalecimento da magistratura e preservação das garantias constitucionais.
7: STJ define critérios para penhora de salário por dívidas não alimentares.
6: Parceria entre TSE e MEC vai levar educação política para as escolas brasileiras.
7: Boa noite, eu sou Marcela Luiz.
6: E eu sou Walter Lima.
7: O presidente do Supremo Tribunal Federal e do Conselho Nacional de Justiça, ministro Edson Fachin, participou nesta sexta-feira do encerramento da 22ª reunião do Conselho Nacional de Presidentes de Tribunais de Justiça, CONSEPRE. O evento ocorreu no Tribunal de Justiça do Paraná, em Curitiba.
6: Na ocasião, o ministro Fachin afirmou que a modernização do judiciário deve conciliar eficiência, independência judicial e respeito à Constituição. O ministro defendeu o fortalecimento da magistratura e a preservação das garantias constitucionais.
8: Valorizar a magistratura por transparência e sob regras bem informadas não se trata de defender corporações, trata-se sim de defender a qualidade da jurisdição que é cidadã e que o cidadão recebe.
7: Fachin destacou várias medidas adotadas para fortalecer o sistema de justiça, como o grupo de trabalho coordenado pelo desembargador Francisco de Oliveira Neto para analisar propostas legislativas relacionadas à remuneração da magistratura.
6: O presidente do STF do CNJ também ressaltou o projeto de modernização do sistema de justiça, conduzido pelo Centro de Estudos Constitucionais do Supremo. A iniciativa reúne contribuições de 87 instituições para a formulação de propostas de aprimoramento do judiciário.
7: STJ decide que, em casos excepcionais, salários e outras verbas remuneratórias podem ser penhorados para pagar dívidas não alimentares, independentemente do valor recebido pelo devedor.
6: O entendimento foi firmado em recurso repetitivo. Fátima Uchoa.
9: A tese definida servirá para orientar juízes e tribunais de todo o país na análise de casos com a mesma questão jurídica. Ainda segundo o STJ, a penhora só será permitida quando frustrados outros meios de cobrança e, mesmo assim, deve sempre preservar o mínimo necessário para o sustento do devedor e da família dele. O relator ministro Raul Araújo afirmou que a obrigação de provar o comprometimento do sustento digno é do próprio devedor, que detém maior possibilidade de apresentar em juízo informações sobre despesas essenciais como moradia, alimentação, educação e saúde.
7: O Tribunal Superior Eleitoral e o Ministério da Educação fecharam uma parceria para levar educação política e o direito da cidadania às escolas.
6: O assunto passou a ser obrigatório na educação básica depois de uma mudança na Lei de Diretrizes e Bases da Educação Nacional, aprovada em julho. Vitor Struck.
4: O presidente do TSE, ministro Cássio Nunes Marques, e o ministro da Educação, Leonardo Barchini, firmaram compromisso de parceria para levar a educação política e o direito da cidadania às escolas de todo o Brasil. Os dois órgãos irão definir como esses conteúdos vão ser trabalhados. Temas como a história do voto e como as eleições acontecem devem entrar em discussão. O TSE vai fornecer material didático e indicar especialistas para apoiar professores e estudantes.
7: O Brasil tem 1.650.000 crianças e adolescentes em situação de trabalho infantil.
6: A Justiça do Trabalho está atenta e atua para combater esse tipo de exploração. Simone Moura.
10: A lei proíbe o trabalho antes dos 16 anos, exceto como aprendiz a partir dos 14. Os últimos dados do IBGE apontam mais de 500.000 de crianças e adolescentes nas piores formas de trabalho infantil, como as que oferecem riscos à saúde e ao desenvolvimento. Por isso, o TST e o Conselho Superior da Justiça do Trabalho reforçam a prevenção e o combate ao trabalho infantil em todo o país.
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7: Uma boa noite.
6: E um bom fim de semana.
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12: Eu sou Paula Groba.
13: E eu sou Humberto Pinheiro.
12: E estes são os destaques de hoje do Jornal do Senado, que começa agora.
13: Votação em segundo turno da PEC sobre fim da escala 6x1 pode ter calendário acelerado.
12: Senado fica sem representantes da Constituinte pela primeira vez desde 1988.
13: Senadores discutem se suspensão de salário de agente público afastado por violência contra a mulher é constitucional.
12: Boa noite.
13: Boa noite.
12: O fim da escala 6x1, que pode garantir mais dias de descanso aos trabalhadores, avança no Senado.
13: Os senadores realizaram a terceira sessão de discussão da proposta em primeiro turno. E o calendário de votação em segundo turno pode ser acelerado. Repórter Pedro Pincer.
14: As duas últimas sessões devem ocorrer na próxima semana, quando também é esperada a votação em primeiro turno. A votação em segundo turno depende da aprovação de um requerimento de calendário especial, mais curto, que está sendo elaborado pela liderança do governo no Senado. O documento está em fase final de coleta de assinaturas e deverá ser apresentado na próxima semana. A líder do governo, Tereza Leitão, do PT de Pernambuco, acertou com o presidente da Casa, Davi Alcolumbre, que vai encaminhar o pedido. Ele disse que vai enviar o requerimento para votação no plenário logo que o receber. Se aprovado, o calendário especial poderá permitir a votação da PEC em dois turnos na mesma semana. Para o senador Paulo Paim, do PT do Rio Grande do Sul, o Senado deveria aprovar o texto por unanimidade. Segundo ele, nenhum parlamentar deveria querer ter no currículo um voto contra a redução da jornada.
16: Não podemos aceitar que alguém passe a vida inteira trabalhando 6 dias e descansando 1 dia. Chegou a hora da mudança. Não podemos aceitar jornadas que afastem pais, mães, filhos, netos e bisnetos. Não podemos aceitar que o trabalhador chegue à aposentadoria doente, cansado, sem forças para aproveitar a vida.
14: Uma PEC precisa ter ao menos 3/5 dos votos favoráveis nas duas votações, o que representa o apoio de pelo menos 49 senadores.
12: A senadora Zenaide Maia, do PSD do Rio Grande do Norte, também se manifestou a favor da redução da jornada de trabalho, que, segundo ela, é especialmente importante para as mães solo. De acordo com a parlamentar, essas mulheres precisam conciliar o trabalho, a educação dos filhos e a responsabilidade pelo sustento da família.
13: Ao citar que algumas empresas já adotam voluntariamente a jornada de 40 horas semanais, Zenaide Maia ressaltou que o fim da escala 6 por 1 também pode estimular o consumo, pois trabalhadores com mais tempo disponível teriam melhores condições de participar da economia.
15: Nós temos no Brasil 10 milhões e 300 mil mulheres que são mães solo, ou seja, cuida dos seus filhos sozinhas. Essa mulher só tem o domingo para olhar seus filhos, para fazer sua feira. Adoece qualquer ser humano normal, mentalmente, exaustivamente.
12: Na mesma linha, a senadora Leane Lemos, do PSB do Distrito Federal, afirmou que 57% das pessoas que seriam beneficiadas pela redução da jornada de trabalho são mulheres, que também enfrentam jornadas de trabalho doméstico e de cuidados com a família. De acordo com a parlamentar, desde 1935, a Organização Internacional do Trabalho fala em 40 horas como a carga ideal a ser alcançada por todos os países. Segundo ela, atualmente 50% dos países já adotam essa carga horária semanal.
13: Para Leane Lemos, a redução da jornada não significa necessariamente queda de produtividade e acrescentou ainda que há uma tendência mundial de buscar maior equilíbrio entre a vida profissional e a pessoal. Na avaliação da senadora, o fim da escala 6 por 1 pode beneficiar principalmente trabalhadores de menor escolaridade e em situação de maior vulnerabilidade.
17: Os mais afetados são aqueles que têm menor escolaridade, maior vulnerabilidade, analfabetos e pessoas com ensino fundamental incompleto. 91% das pessoas trabalham mais do que 40 horas semanais nessas condições.
12: Um projeto em análise no Senado prevê a suspensão da remuneração de agente público afastado por violência contra a mulher.
13: O texto está pronto para a votação na Comissão de Direitos Humanos, mas o relator considera que a medida pode ser inconstitucional. A reportagem é de Luísa Mello.
18: A proposta do senador Nelsinho Trade, do PSD do Mato Grosso do Sul, inclui a suspensão de salário de agente público enquanto estiver afastado por violência doméstica contra a mulher. O texto muda a Lei Maria da Penha com o objetivo de ampliar a proteção de mulheres vítimas de violência. A senadora Damaris Alves, do Republicanos do Distrito Federal, disse em plenário que é preciso revisar as políticas públicas de proteção feminina.
19: Nós temos mecanismo de defesa, proteção, e nós não estamos dando conta. O que está acontecendo? Nós vamos ter que parar tudo e a gente vai ter que rever a violência contra a mulher no Brasil.
18: A proposta está pronta para votação na Comissão de Direitos Humanos. O relator, Sargento Reginauro, do PSDB do Ceará, apresentou em setembro um parecer pela rejeição porque a considera inconstitucional. Segundo ele, seria uma espécie de punição antes da sentença definitiva.
12: A geração de parlamentares que ajudou a escrever a Constituição Brasileira de 1988 não terá mais representantes no Senado a partir de 2027.
13: A mudança marca uma transição histórica na Casa, que pela primeira vez desde a promulgação da Carta não contará com nenhum constituinte entre seus integrantes. Repórter Rodrigo Rezende.
20: Depois de quase 40 anos da promulgação da Constituição Cidadã, em 1988, pela primeira vez em 2027, o Senado não terá entre seus integrantes pelo menos um representante que participou da Assembleia Constituinte na década de 80. O senador Renan Calheiros, do MDB de Alagoas, era um dos integrantes daquele colegiado, mas perdeu a eleição para Arthur Lira, do PP, e Marina JHC, do PSDB. Outro constituinte que deixa o Congresso a partir de 2027 é o senador Paulo Paim, do PT do Rio Grande do Sul. Ele não disputou as eleições de 2026. Paim destaca que a constituinte foi um dos marcos de sua carreira política.
21: Por decisão de um Congresso de Trabalhadores, liguei deputado federal constituinte, que escolhi um para ser deputado federal constituinte. Eu fui eleito pelo Rio Grande do Sul. Depois de 40 anos, deixarei o Congresso.
20: No caso da Câmara dos Deputados, apenas um representante da Constituinte de 1988 conseguiu mandato a partir de 2027. É o deputado federal Sérgio Brito, do PSD da Bahia.
0: Eleições 2026.
12: Quem não votou no primeiro turno e ainda não justificou tem até o dia 3 de dezembro para regularizar a situação. O pedido pode ser feito pelo aplicativo e-Título, pelo autoatendimento eleitoral, na internet ou presencialmente em qualquer cartório eleitoral. É necessário apresentar documento que comprove o motivo da ausência.
13: Quem não justificar ou não pagar a multa fica com o título irregular e pode ter restrições, como a impossibilidade de obter passaporte, tomar posse em concurso público e renovar matrícula em instituição pública de ensino. A multa é de R$ 3,51 por turno não votado. Quem não votar no segundo turno terá até 8 de janeiro de 2027 para justificar a ausência. Com edição de Paula Groba e trabalhos técnicos de Eliseu Caires, o Jornal do Senado fica por aqui. Acompanhe agora as notícias do Tribunal de Contas da União e da Câmara dos Deputados. Boa noite.
12: Uma boa noite e um bom fim de semana.
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2: Estão abertas as inscrições para a última edição do ano do Diálogo Público, promovido pelo Tribunal de Contas da União. O encontro será nos dias 11 e 12 de novembro, em Brasília. Gestores públicos municipais de todo o país podem participar. Durante os dois dias, serão realizadas oficinas, atividades de formação e troca de experiências sobre desafios enfrentados para melhorar a gestão pública. A programação também vai permitir que os participantes enfrentados para melhorar a gestão pública. A programação também vai permitir que os participantes

0: alerta sobre prevenção e tratamento do câncer de mama.
1: Comissão aprova pena maior para feminicídio em situações específicas.
0: Boa noite. A Comissão de Constituição e Justiça aprovou o aumento da punição para feminicídio em determinadas situações. O objetivo é modernizar a legislação para não dar chance de o criminoso receber uma pena mais leve. Quem tem os detalhes é a repórter Paula Bittar.
2: A Comissão de Constituição e Justiça da Câmara aprovou uma proposta que prevê o aumento de pena para o crime de feminicídio em determinadas situações. O feminicídio é o assassinato de mulheres no contexto de violência doméstica ou por discriminação por elas serem mulheres. A versão aprovada pela CCJ foi um texto apresentado pela relatora, deputada Laura Carneiro, do PSD do Rio de Janeiro. O original da deputada Érica Hilton, do PSOL de São Paulo, torna mais rigorosa a punição para quem agredir mulheres com o objetivo de causar lesões, mutilações ou traumas em áreas como rosto, pescoço, cabeça, seios e genitália. Mas Laura Carneiro argumentou que o Código Penal já prevê como circunstâncias agravantes o motivo fútil ou torpe, o emprego de tortura ou outro meio cruel e a prática de violência contra a mulher. Isso já abrangeria o objetivo do projeto, segundo ela. O texto apresentado por Carneiro, segundo a relatora, busca modernizar a legislação, fazendo com que o feminicídio passe a ter total consonância com o crime de homicídio de mesma natureza, não deixando nenhuma brecha legal que possa resultar numa punição mais leve ao criminoso.
3: Boa parte dessas situações cruéis e covardes já encontram amparo e punição severa nas agravantes gerais, nas qualificadoras do nosso Código Penal, na Lei Maria da Penha. Ou seja, o sistema jurídico já reprova duramente essa violência. Então, nós adequamos nosso relatório, mudamos um pouquinho o texto da deputada Érica Hilton para dar um recado social ainda mais firme. É o Estado endurecendo a lei para dizer que a vida, a integridade, a dignidade das mulheres brasileiras não serão toleradas se forem violadas dessa maneira.
2: De acordo com o texto aprovado, a pena para o crime de feminicídio, que atualmente é de reclusão de 20 a 40 anos, será aumentada em um terço se o crime for cometido por motivo torpe ou fútil nas dependências de instituição de ensino ou por integrante de organização criminosa ultraviolenta, grupo paramilitar ou milícia privada. Hoje, o Código Penal já prevê esse aumento quando o feminicídio for cometido em outros casos, como durante a gestação, nos 3 meses posteriores ao parto, se a vítima é a mãe ou a responsável por criança, adolescente ou pessoa com deficiência de qualquer idade, contra pessoa menor de 14 anos ou maior de 60 anos, ou em descumprimento das medidas protetivas de urgência previstas na Lei Maria da Penha, entre outros. A proposta que aumenta a pena para o crime de feminicídio em determinadas situações ainda depende de análise pelo plenário. Da Rádio Câmara de Brasília, Paula Bittar.
1: Projeto de Fausto Pinato, do União de São Paulo, cria o programa Mulher Segura para prevenir o feminicídio por meio de um sistema de alerta precoce e sigiloso. Pelo texto, familiares, vizinhos ou serviços de saúde poderão informar sinais de risco e violência doméstica antes mesmo do registro de boletim de ocorrência.
0: De acordo com Fausto Pinato, a aproximação será feita de forma discreta em locais que a vítima já frequenta, como postos de saúde ou escolas dos filhos. Ele reforça que a medida busca agir antes da tragédia, oferecendo proteção, suporte psicológico e ações de autonomia financeira para as mulheres.
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0: Segurança Pública.
1: Gilvanda Federal, do PL do Espírito Santo, apresentou o projeto que aumenta as penas para o crime de estupro de vulnerável. O texto também prevê castração química como condição para benefícios na execução penal, mediante avaliação médica e decisão judicial.
2: O projeto de Gilvanda Federal também estabelece o uso de tornozeleira eletrônica por no mínimo 5 anos após a soltura de condenados por crimes sexuais. Para ele, a medida reforça a segurança de crianças e adolescentes, mantendo o devido processo legal.
1: Projeto de Pinheirinho, do PP de Minas Gerais, torna obrigatória a realização de campanhas educativas permanentes nas escolas públicas e privadas sobre a prevenção da violência contra crianças e adolescentes. O deputado propõe foco especial no mês do Maio Laranja, com orientações para cada faixa etária.
2: Pinheirinho avalia que as denúncias são subnotificadas porque a maioria dos abusos acontece dentro do ambiente familiar. Ele reforça que a escola é essencial na identificação precoce dessas situações e defende a capacitação dos educadores para reconhecer sinais de violência.
1: Daniel Freitas, do PL de Santa Catarina, defende a aprovação da proposta que reorganiza o sistema de segurança pública para ampliar a integração entre União, Estados, Distrito Federal e municípios. O texto que cria o Sistema Único de Segurança Pública foi aprovado pela Câmara e está em análise no Senado.
2: Daniel Freitas entende que a medida pode tornar mais eficiente o enfrentamento ao crime organizado, com o planejamento conjunto e o compartilhamento de informações entre os órgãos de segurança das 3 esferas de poder.
1: Jadiel Alencar, do Republicanos do Piauí, apresentou o projeto que obriga provedores de serviços digitais a comunicar às autoridades situações que indiquem risco concreto e grave à vida ou à integridade física. A medida alcança também informações de sistemas de inteligência artificial.
2: Segundo Jadiel Alencar, a proposta determina que situações de risco identificadas pelas plataformas sejam analisadas por uma pessoa antes da comunicação às autoridades. Ele aponta que o objetivo é prevenir ameaças, mas sem permitir vigilância generalizada ou decisões baseadas apenas em sistemas automatizados.
0: Transportes.
1: A Comissão de Viação e Transportes aprovou a remarcação gratuita de exames e aulas para tirar a carteira de motorista. A repórter Raquel Queui nos conta como deve funcionar.
3: No processo de tirar a carteira de motorista, as aulas práticas e os exames são presenciais. Quando o aluno fica doente, é possível justificar, mas é necessário pagar a taxa para refazer o exame. Por situações como essa, a Comissão de Viação e Transportes aprovou o projeto de lei da deputada Benedita da Silva, do PT do Rio de Janeiro, que busca gratuidade para remarcar exames e aulas desde que o aluno apresente a justificativa médica em até 5 dias úteis. O objetivo é garantir o direito dos alunos que precisarem se ausentar por motivos médicos. O projeto foi aprovado com alterações feitas pelo deputado Beto Preto, do PSD do Paraná, que afirma a necessidade dos exames e aulas gratuitas.
4: Há uma completa pertinência daqueles alunos que, eventualmente, nos cursos de formação de condutor, eventualmente fiquem doentes ou não possam comparecer, que eles, de alguma forma, possam ressarcir essas aulas sem a necessidade de pagamento de novos volumes financeiros.
3: As regras para habilitação mudaram em 2026. Atualmente, as aulas teóricas são obrigatórias, mesmo que o curso teórico possa ser feito online. Já as aulas práticas e os exames são feitos de forma presencial, como o de aptidão física e mental, a avaliação psicológica, o exame teórico e o prático. Agora, o projeto será analisado pela Comissão de Constituição e Justiça e, caso aprovado, será encaminhado ao Senado. Da Rádio Câmara de Brasília, Raquel Queui.
0: Consumidor.
2: Áureo Ribeiro, do Solidariedade do Rio de Janeiro, defende a criação do rótulo digital acessível em embalagens de produtos de consumo contínuo. Segundo o deputado, a ideia é incluir um QR Code nas embalagens para direcionar o consumidor a uma página com a íntegra das informações do rótulo.
1: Áureo Ribeiro acrescenta que a ferramenta permite o uso de recursos como leitura por voz e ajuste de fonte e contraste no celular, o que, segundo ele, beneficia idosos e pessoas com deficiência visual. Para o deputado, a novidade garante autonomia nas compras.
2: Celso Russomano, do Republicanos de São Paulo, apresentou o projeto que obriga fabricantes a produzir papel higiênico capaz de se dissolver rapidamente em contato com a água. O objetivo é facilitar o descarte pelo vaso sanitário sem causar entupimentos nas tubulações e redes de esgoto.
1: Pela proposta, o papel higiênico terá de se desfazer na água em até 30 segundos depois da descarga. Celso Russomano avalia que a medida pode reduzir o volume de resíduos enviados à coleta de lixo e aos aterros sanitários.
0: Previdência.
2: Diego Andrade, do PSD de Minas Gerais, é autor da proposta que permite a manutenção temporária do Bolsa Família para quem conseguir emprego com carteira assinada e renda de até 3 salários mínimos. A ideia é facilitar a entrada desses beneficiários no mercado de trabalho.
1: Diego Andrade argumenta que a medida reduz o receio de perder o benefício ao aceitar um emprego formal. Pelo projeto, o empregador deve informar a contratação aos sistemas oficiais e depositar o valor correspondente ao benefício durante o período previsto na proposta.
0: Saúde.
2: A campanha Outubro Rosa já está em curso em todo o país para conscientizar a população sobre a importância da prevenção e do tratamento precoce do câncer de mama e de colo de útero.
1: A repórter Silvia Munhato ouviu a procuradora adjunta da Secretaria da Mulher da Câmara sobre os desafios de levar assistência às mais de 78 mil mulheres que devem ser diagnosticadas com câncer de mama somente neste ano.
5: Outubro é o mês de conscientização sobre a prevenção e tratamento do câncer de mama e também do câncer de colo de útero. É o Outubro Rosa. A deputada Flávia Moraes, do MDB de Goiás, procuradora adjunta da Secretaria da Mulher da Câmara dos Deputados, afirma que já ocorreram muitos avanços na legislação, como a fixação de prazo de 30 dias para a realização de exames após a consulta inicial e de 60 dias para o início do tratamento de qualquer tipo de câncer após o diagnóstico. Flávia Moraes citou as projeções do Instituto Nacional de Câncer para o câncer de mama no triênio 2026-2028.
6: A previsão do INCA para esse ano é de mais de 78 mil novos casos no Brasil. No meu estado de Goiás, mais 2.150 casos, novos casos também. Então, a gente tem uma preocupação muito grande de poder ter esse diagnóstico precoce.
5: A deputada explicou a importância da prevenção para as mulheres e para o Sistema Único de Saúde.
6: Quando o paciente é diagnosticado no estágio mais avançado, o custo para o sistema é muito maior. E o que a gente tem hoje é mais de 50% dos diagnósticos são tardios. Então, a gente precisa investir na prevenção. O colo de útero também é outro tipo de câncer. Tem uma janela de mais de 5 anos. Então, é possível que esse paciente, se ele fizer de 2 anos em 2 anos a prevenção bem feita, ele dificilmente vai ter essa lesão avançando para um câncer.
5: Flávia Moraes disse que ainda há muito o que fazer, porque muitos estados não têm conseguido cumprir os prazos legais. Da Rádio Câmara de Brasília, Silvia Munhato.
2: Antônio Andrade, do PSDB do Tocantins, votou favorável ao projeto aprovado no Congresso e transformado em lei, que permite manter em 2026 incentivos tributários destinados a ações de combate ao câncer e de atendimento às pessoas com deficiência.
1: A proposta inclui as medidas entre os casos que ficam fora das limitações fiscais previstas. Antônio Andrade explica que, pelo texto, os incentivos poderão financiar ações de prevenção e tratamento do câncer, além de serviços de habilitação e reabilitação de pessoas com deficiência.
2: Raimundo Santos, do PSD do Pará, propõe a criação da Carteira Nacional de Identificação da Pessoa com Fibromialgia. A ideia é agilizar a comprovação da condição de saúde e reduzir a necessidade de apresentar laudos médicos repetidamente.
1: Raimundo Santos ressalta que, pela proposta, a carteira pode ser emitida em formato físico ou digital. Segundo o parlamentar, a medida também visa facilitar o acesso a serviços e políticas públicas, sem criar benefícios ou alterar direitos já previstos em lei.
0: Votação.
2: Os deputados podem incluir na pauta de votações o projeto que cria assentamentos agrícolas nas periferias das grandes cidades. A reportagem é de Antônio Vital.
7: Ganhou regime de urgência e pode ser votado a qualquer momento no plenário da Câmara, projeto que prevê a criação de assentamentos nas periferias das cidades, entre a zona urbana e rural, regiões conhecidas como áreas periurbanas. A proposta cria um programa de regularização de imóveis rurais localizados em áreas de transição entre o campo e a cidade, com foco na produção familiar de alimentos e no abastecimento local. O programa tem o objetivo de beneficiar famílias em situação de vulnerabilidade social, agricultores sem terras, trabalhadores rurais, mulheres chefes de família e jovens vocacionados para o trabalho no campo. De acordo com o projeto, a intenção é aproximar a produção familiar dos mercados consumidores, reduzir custos logísticos e fortalecer feiras livres, mercados locais e programas públicos de compras de alimentos produzidos pela agricultura familiar. De acordo com um dos autores da proposta, o deputado João Daniel, do PT de Sergipe, a legislação atual não tem normas específicas para assentamentos em áreas de transição urbano-rural, regiões que reúnem condições favoráveis à produção de alimentos frescos e de ciclo curto, mas sofrem pressão da especulação imobiliária e ocupação desordenada. Para João Daniel, a ausência de regularização desse tipo de ocupação impede políticas públicas voltadas para essas populações.
8: É um projeto que trata de cuidar de populações que estão em áreas públicas federais, estaduais, municipais ou mesmo em áreas privadas, como em muitas grandes cidades estão lá há décadas e não conseguem implementar nenhuma política porque não tem a sua regularização.
7: O regime de urgência para a proposta foi aprovado de maneira simbólica pelo plenário da Câmara, mas foi criticado por deputados da oposição. Para o deputado general Girão, do PL do Rio Grande do Norte, é preciso cautela em relação à regularização de áreas já ocupadas.
9: Nós precisamos ser conscientes em relação a toda e qualquer regularização fundiária. E esta, em especial, ela pode prever algumas situações que ainda não foram bem estudadas aqui pelos deputados. E em função disso daí, nós insistimos de que não merece ter urgência um PL com essa situação. Qualquer tipo de regularização fundiária tem que obedecer a princípios legais.
7: Com o regime de urgência, o projeto que previa a criação de assentamentos nas periferias das cidades, entre a zona urbana e rural, pode ser votado diretamente no plenário da Câmara, sem passar pela análise das comissões permanentes da Casa. Da Rádio Câmara, de Brasília, Antônio Vital.
0: Economia.
1: Sônia Guajajara, do PSOL de São Paulo, é favorável à ampliação do acesso de povos indígenas, quilombolas e ciganos ao crédito do Fundo de Terras e da Reforma Agrária para a compra de imóveis rurais. O texto permite ainda o uso da renda familiar no cálculo do financiamento.
2: Sônia Guajajara argumenta que a medida corrige uma lacuna na legislação e amplia o acesso dessas comunidades às políticas públicas de crédito fundiário. Segundo ela, a proposta contribui para reduzir conflitos por terra, fortalecer a organização coletiva e preservar tradições culturais.
1: Luciano Vieira, do PSDB do Rio de Janeiro, apresentou o projeto que separa, no cálculo do imposto de renda, os ganhos entre aposentadoria e rendimentos do trabalho. O deputado quer evitar que a soma das rendas leve a uma faixa mais alta de tributação.
2: Pela proposta, cada tipo de rendimento terá suas próprias faixas de isenção, deduções e alíquotas. Luciano Vieira assinala que a mudança reduz a carga tributária sobre aposentados e pensionistas que continuam exercendo atividade remunerada.
1: Miguel Lombardi, do PL de São Paulo, apoia a medida que eleva para R$ 130 mil o limite de faturamento anual do microempreendedor individual. O texto também permite que o MEI tenha até 2 empregados, desde que cada um receba pelo menos o salário mínimo ou o piso da categoria.
2: A mudança amplia a possibilidade de pequenos negócios permanecerem no regime do MEI, mesmo com um faturamento maior. Nos casos de afastamento legal de um ou dos 2 empregados, a proposta de Miguel Lombardi ainda autoriza a contratação de substitutos enquanto durar o afastamento.
1: Termina agora o Jornal Câmara dos Deputados, produzido pela Rádio Câmara, com trabalhos técnicos de Wellington Teles e apresentação de Luciana Vieira e Val Monteiro. Boa noite.
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Querida do meu norte, nordeste, do meu Brasil verde e amarelo e da minha cidade Nova Olinda, no estadão do Maranhão e demais regiões vizinhas, a todos vocês, minha gente querida, uma ótima noite, uma noite abençoada, uma noite maravilhosa, que Deus derrame chuva de bênção, saúde, luz, paz, amor, fé, esperança, alegria, felicidade, prosperidade para mim, para você e para todos nós. Minha gente, é com muita honra, com muito prazer, que graças a Deus já estamos aqui a posto pelos microfones dessa belíssima, humilde e popular emissora do Brasil, como você nunca viu. Rádio Ieshoá FM 87,9, Associação Comunitária Voz do Povo. Aqui já sabe, né? O povo tem vez e tem voz sempre. Então, minha gente, são 8 horas e 9 minutos. Antes de tudo, queremos aqui agradecer a Deus por mais esta oportunidade, por mais uma semana maravilhosa. Chegamos já ao final de uma semana com muita luta, com muito trabalho, correndo atrás, mas o mais importante, que tudo deu certo. Se deu certo é porque você confiou e confia e continue a confiar em Deus. É a nossa meta. Deus em primeiro lugar. Deus na frente, Deus resolvendo e Deus entregando em nossas mãos tudo aquilo que nós pedimos, confiamos e colocamos nas mãos dele, e ele nos entrega tudo do jeitinho que nós pedimos, mas se não for, eu tenho certeza que ele entrega melhor daquilo, da forma que nós queremos. E é assim que nós devemos continuar caminhando, acreditando, confiando e tendo fé em Deus. Então, mas nada menos do que a gente poder retribuir, reconhecer a Deus e gratidão por tudo isso. E é assim que a gente começa mais uma edição deste maravilhoso programa, hoje sexta-feira, né? Logicamente que hoje é sexta-feira, 9 de outubro de 2026, estamos aqui juntos outra vez, né? Então, agradecendo a Deus por mais esta oportunidade. E agradecer carinhosamente o carinho de todos os queridos amigos radio-ouvintes que estão ligados, sintonizados com a gente aqui em Nova Olinda, lá nos longínquos do interior de nosso município. A você e todo o estado do Maranhão, a você, amigo internauta de todo o Brasil, receba o meu abraço, uma ótima noite a cada um de vocês. Muitíssimo obrigado pelo carinho, pela sintonia e pela companhia maravilhosa, né? E aí queremos também agradecer de coração ao nosso patrocinador do programa Recordações, patrocinador oficial. 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Tá? Ô, beleza! 8 horas 12 minutos, está no ar o programa mais apaixonado de todos os apaixonados, mais do que os apaixonados de Nova Olinda, do Maranhão, programa Recordações. Na apresentação, você já sabe, esse amigão de todos vocês que vos fala, Isa Nascimento. Sai da frente, menino, que o trem te arrebenta, viu? Oh, que beleza. Ligue o rádio, meu filho, vá ligando o rádio, bata a palma aí na porta do seu vizinho, bata na janela dele, de meu filho, te acorda, te levanta, que o programa Recordações já está no ar, e o Isa Nascimento já está lá falando aquela asneira toda, e o programa está no ar para trazer, sempre com amor e carinho, respeito aos nossos ouvintes e a todos, trazendo as músicas do passado para você ouvir, para você curtir, para você matar a saudade. Vamos começando o programa, trazendo música para você, desse jeitinho, nesse clima aqui, até às 11 horas da noite,
Estamos juntos e misturados com o melhor da música do passado para você. Vamos lá!

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2: Opa, minha filha, deixa comigo, é isso, menina. É o programa Recordações, minha gente. Aqui nós tocamos de A a Z com muito prazer para todos vocês, viu? Vocês já sabem que o programa Recordações tem música para todos os gostos, tem música para todas as idades e tem música que realmente tem tudo a ver com a minha, com a sua história. E é só você ligar e participar, né? O nosso WhatsApp está inteiramente liberado para você enviar sua mensagem de texto ou de voz aqui para o nosso programa, né? São 8 horas e 43 minutos, nosso WhatsApp de nossa emissora, DDD 98 986 06 24 98. Vou repetir, DDD 98 986 06 24 98. Você envia sua mensagem de texto ou de voz aqui para o nosso programa. Você pode solicitar a sua música preferida, você pode fazer seu pedido para você ouvir, para você curtir, para matar a saudade ou para homenagear alguém do seu coração. Então não perca tempo, o programa Recordações é todo de vocês. Estamos aqui pronto, aguardando a sua ligação e a sua participação, que é muito importante para todos nós aqui de nossa emissora. E o telefone para você ligar, participar, 98 9 84 94 85 24, 84 94 85 24. Temos outro telefone para você ligar diretamente, participar, DDD 98 9 85 44 73 52, 85 44 73 e 52. Você liga e participa, estamos aqui prontinho para atender a sua ligação, a sua participação. Eu quero pedir desculpa aqui no ar, que a semana passada, quando eu vim olhar aqui o nosso WhatsApp, eu já tinha encerrado o programa, não deu tempo eu visualizar aqui o pedido musical do meu grande amigo Madeira. Mas quero dizer para você, meu irmão, que não lhe atendi, não porque eu não quisesse. Estou aqui lhe pedindo desculpa no ar. E se você gostaria de nos dar o prazer de você participar, o nosso WhatsApp está aqui inteiramente liberado para você mandar a sua mensagem aqui para o nosso programa, né? A mensagem de texto ou de voz, como você queira participar. Estamos aqui inteiramente à sua disposição para atender o seu pedido musical, viu, Madeira? Me desculpe, não atendi sexta-feira, porque quando eu vim olhar, já tinha encerrado o programa. Mas se você gostaria de participar agora, né, daqui antes das 11 horas, estamos aqui prontinho para lhe atender, tá? Um abraço para você, para toda a sua família, muito obrigado pelo carinho, né? Então, já vamos começando aqui, já atendendo a primeira participação do programa de hoje. Quem participa é seu Aurino, no Café da Mata, na BR-316, lá no povoado Café da Mata, está participando do programa e quer ouvir duas músicas com Edinho dos Controles. Ele disse que quer ouvir a música, que é a música mais chonada que ele gosta, A Mulher é a Empregada, e depois aquele brega bem machucante, que o velhinho disse que tá danado. Ô, velhinho namorador, rapaz, esse velhinho não se aquieta não, né? Seu Aurino, meu velhinho, fique quieto aí, isso, não dá mais, viu? É, o negócio agora tem que se controlar, viu? Tá bom? Um abraço, meu grande amigo, seu Aurino, Miguel, a Iraci, todos ligados no programa Recordações lá no Café da Mata. Muito obrigado.

Obrigado, Saulino. Um abraço. Então vamos de música no programa. Canta, rapaz, eu já vou descer a rampa. É isso. Descer a rampa com o Saulino, com o Miguel, Iraci, Pedro Xuna, Zé Paulo, seu Aurino, né? É, seu Maurício, seu Irineu, meu amigo Milton Moreira, é, o Batista. Alô, Batista, um abraço para você, Batista, sua esposa Francinalva, aí na quadra nova, na B1, né? Quadra nova. Antônio Fernandes e a todos na Fazenda Serra Dourada. Então vamos descer a rampa, viu? Canta, Edinho dos Controles, meu filho, nós vamos descer a rampa agora.

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1: Opa, minha filha, é isso, menina, gente fina, deixa comigo, minha filha. São 8 horas 54 minutos em Nova Olinda do Maranhão. Alô, boa noite, com quem eu falo? Boa noite.
2: Beleza.
3: Gostaria de pedir a música Romário Batista, Aeromoça.
1: Sim, senhora.
3: Somente para mim ouvir, que eu acho muito linda essa música.
1: Ah, com certeza.
3: Quem está pedindo aqui é a Maria de Fátima, que da Rua do Comércio.
1: Muito bem. Dona Maria de Fátima participando aqui do programa, na Rua do Comércio, aqui em Nova Olinda do Maranhão. E de quebra, por minha conta, ainda vou colocar mais uma para a senhora, viu? A Beleza da Rosa, com José Ribeiro, que ela é fã dessa música, às vezes esqueceu, né? Um abraço, Dona Maria de Fátima, para você e toda a sua família e a todos que estão ligados e sintonizados em nosso programa na Rua do Comércio, aqui em Nova Olinda do Maranhão. Um abraço para todos. Muito obrigado. Vamos lá. 9h55, canta Amado Batista. E nós vai descer a rampa, menino. Vamos embora. Vamos lá.
4: Senhoras e senhores, sejam bem-vindos a bordo.

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1: 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É meu amor ligando.

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